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1: Muito boa essa sequência de abertura do Jazz Livre, não? O que você achou? Essa foi Satisfaction. Aliás, dose de dupla com Oscar Peterson. Aqui com Oscar Peterson Trio, Milt Jackson e Ray Brown, a música do Keith Richards, trazendo Satisfaction, sucesso, não é? Um standard do rock com os Rolling Stones. E aqui, Oscar Peterson com Milt Jackson e Ray Brown trazendo uma versão jazzística poderosa, cheia de groove, unindo o clássico do rock ao swing de altíssimo nível. E antes tivemos Oscar Peterson mais uma vez com Yada, música do Bobby Carlton. Tudo bem com você nesta sexta-feira? Muito bom ter a sua companhia aqui no Jazz Livre. A você que nos ouve pela primeira vez, seja bem-vindo. O programa vai ao ar pela Rádio MEC de segunda a sexta, sempre às 9 da noite. E o nosso WhatsApp está à sua disposição para a sua participação, que é sempre muito bem-vinda. DDD 21 99710-0537. Abraços para Itamari, Marinete Santos de Itaboraí, Tânia e Nina da Usina, na Tijuca, Guilherme, também da Tijuca, Marcos Miranda de Campo Grande, Elza Ribeiro, que nos ouve com o seu filho Marcelo Ribeiro, lá no Meier, obrigado pela companhia de vocês, Felipe Urcelino do Gama, Distrito Federal, mandando um abraço para Kemily, Edenilson de Aricanduva, em São Paulo. Obrigado pela companhia sempre, Edenilson. Grande abraço para você. Ótimo final de semana também, amigo. Rodrigo Ferraz, de Brasília, Distrito Federal. Abraço também para o Paulo Reis, de Pedra de Guaratiba, motorista de aplicativo. Voltando para casa com os passageiros, curtindo Jazz Livre. Boa viagem para você e para os seus passageiros, Paulo. Obrigado pela companhia, amigo. Manuel Tuller, do Salgueiro, São Gonçalo, também ligado aqui no Jazz Livre. Dinah Stephens e Ethan Iverson lideram um grupo afiado que revisita o legado de Thelonious Monk com frescor e respeito. Just You and Me Smoking the Evidence. Título é maravilhoso, não? Mostra a criatividade e o diálogo do conjunto. Vamos ouvir então com Dinah Stephens, Ethan Iverson, Stephen Riley e Eric McPherson. A música é de Thelonious Monk. 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
1: Ouvimos As We Fight com Ambrose Akinmusery, música do Ambrose Akinmusery, que é um dos trompetistas mais originais e profundos do jazz contemporâneo. Ele traz uma música intensa, lírica, cheia de consciência. E antes tivemos Dinah Stephens e Ethan Iverson com Just You and Me Smoking the Evidence, música de Thelonious Monk. Nosso WhatsApp, DDD 21 99710-0537, para sua participação, você sabe, sempre muito bem-vinda. Abraços agora para Fábio Xavier, de Ipanema, Paulo Silva, do Engenho Novo, Demétrio Serafim, de Rocha Miranda, Ronaldo, do Morro da Conceição, que manda abraços para o nosso querido Foguete Barreto, de Maricá, grande percussionista, Walter dos Santos, de Realengo. Abraço também para o Ronaldo Viana, de Itaipuaçu, Caio Collor, de Piratininga. Adorei, adorei aqui a figurinha, viu, Caio? Abraço, amigo. Alexandre Bug, de Maricá, também ligado no Jazz Livre. Alex Toste, de Paciência. E abraço também para Andréa Brum, que nos ouve de Marechal Hermes. Miles Davis foi um dos maiores inovadores da história do jazz. A música que vamos ouvir é do álbum Kind of Blue, um clássico do modal, cheio de groove e elegância. Fique com esse tema de Miles, All Blues. 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
1: Esse foi Billy Cobham com Ron Carter e Kenny Barron, música do Johnny Graham, trio de luxo, né? Out of Nowhere, ganhando com eles uma interpretação moderna, poderosa. E antes tivemos simplesmente Miles Davis com All Blues, música do próprio Miles. Nosso WhatsApp, DDD 21 997100537. Abraços. Agora vamos para o Bruno Filippo da Tijuca, João Paulo, também da Tijuca. Abraços para o Eduardo Paladino, do Recreio dos Bandeirantes. Obrigado pela mensagem carinhosa, Eduardo. Um abraço, amigo. Abraços também para o Jaime e o Gabriel, que nos ouvem de Niterói. Mary Lou Williams foi uma das maiores pianistas, compositoras e arranjadoras da história do jazz. Babe Man, que vamos ouvir, mostra sua criatividade e profundo conhecimento da tradição jazzística. A música é de John Stubblefield. 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

Aretha Franklin, música de Mabel Smith e Fred Mendelssohn, Rambling. Aretha, rainha do soul, tinha uma voz poderosa, né? Cheia de emoção. E antes, tivemos Mary Lou Williams com seu trio Baby Man, música de John Stubblefield. Jazz Livre de hoje chegando ao fim, mas não sem os abraços finais, que hoje vão para o Alexandre Lucas, de Seropédica, Nelly Machado, de Caraguatatuba, em São Paulo. Abraços também para o Fagner, Fabiana e Débora. Quem manda os abraços é o Léo, do Rio Comprido. Abraços para Márcio Aronovitch, de Copacabana, e para o Roberto, de Brasília, Distrito Federal. Muito bom contar com sua audiência aqui nas noites da Rádio MEC. Lembro a você o nosso WhatsApp, DDD 21 99710-0537, e convido você a seguir nosso perfil nas redes sociais, @RadioMEC. O Jazz Livre tem produção de Anderson Domingos e Carlos Soca, sonoplastia de Silas Mendes, coordenação de programação de Rodrigo Soprana. Eu sou Sidney Ferreira, espero que você tenha gostado do programa de hoje. Desejo a você um excelente final de semana e a gente se encontra, certamente, no próximo Jazz Livre. Tchau!

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2: Não quero mudar você, nem mostrar novos mundos. Pois eu, meu amor, acho graça até mesmo em clichês. Adoro esse olhar blasé, que não só já viu quase tudo, mas acha tudo tão déjà vu, mesmo antes de ver. Só proponho alimentar seu tédio. Para tanto, exponho a minha admiração. Você, em troca, cede o seu olhar sem sonhos à minha contemplação. Adoro, sei lá porquê, esse olhar meio escudo que, em vez de meu álcool forte, pede água Perrier.
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10: O musical Piaf, Eu Não Me Arrependo, acompanha a trajetória da cantora francesa Edith Piaf, da infância marcada pela pobreza ao reconhecimento internacional. A atriz Laila Garran interpreta sucessos como La Vie en Rose e Non, Je ne regrette rien, acompanhada por uma orquestra ao vivo e elenco de 12 atores. A temporada de Piaf acontece de 10 de outubro a 1º de novembro no Teatro Riachuelo. Do Rio de Janeiro, Jansen Campos para a Rádio MEC, clássica e atual.
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4: Pão de Açúcar e suas belezas. Já visitou? É um dos cartões postais mais famosos e mais visitados do Rio. O passeio de bondinho até o topo da montanha oferece uma vista deslumbrante da Baía de Guanabara e da cidade. Um bom lugar para apreciar.

0: apreciar a paisagem. 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
3: Olá, boa noite. Eu sou o Pedro Pontes e a partir de agora eu fico com vocês até às 11 da noite, deixando para você, querido ouvinte, o que há de melhor na música instrumental brasileira e universal, jazz, blues e até música clássica. E a gente começa o programa desta sexta-feira com o pianista, arranjador e compositor Ricardo McCourt em Choro 3.

0: Você ouviu a cantora e compositora Nilze Carvalho com seu bandolim e também no cavaquinho, na música de Raul de Barros e Ari dos Santos, Na Glória. E abrindo o bloco, o Ricardo McCord, música do próprio Cort, Choro 3.
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0: E nós seguimos com o violão de Marcelo Guima, na música de Cartola, As Rosas Não Falam.

0: Você ouviu Elis Regina e Tom Jobim, na música do próprio Tom e Aloysio de Oliveira, Só Tinha de Ser com Você, e abrindo o bloco, o belíssimo violão de Marcelo Guima, na obra-prima de Cartola, As Rosas Não Falam.
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0: Nós seguimos o Todas as Bossas desta sexta-feira com o vozeirão de Aretha Franklin, na música de Jay Cleveland, Nobody Like You.

0: Você ouviu o guitarrista Chico Pinheiro e o saxofonista nova-iorquino Bob Mintzer na música de Pinheiro, Flor de Fogo. E a primeira, Aretha Franklin, na música de Jay Cleveland, Nobody Like You.
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0: Nós seguimos aqui com esse trio sensacional de Gilson Peranzetta, Mauro Senise e David Chu, na música de Dorival Caymmi, Marina.

Você ouviu a voz de Pedro Mariano na música de Lamartine, Babo e Francisco, Eu Sonhei Que Tu Estavas Tão Linda. E abrindo o bloco, o piano de Gilson Peranzetta, o sax de Mauro Senise e o violoncelo britânico de David Chiu, na música de

0: Val Caymmi Marina.
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0: Nós seguimos aqui com o UFR Jazz Ensemble, Francis Haime, Balada Mineira.

0: Você ouviu o bandolim de Joel Nascimento e Fábio Peron no bandolim e também no cavaquinho, na música do próprio Jacó do bandolim, Santa Morena. E abrindo o bloco, a orquestra UFR Jazz Ensemble, de Francis Raime, Balada Mineira.
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0: Nós seguimos aqui com a belíssima voz de Zizi Posse na música de Chico Buarque, Com Açúcar e Com Afeto.

0: Você ouviu o violão do filho de Baden Powell, Marcel Powell, na música de Bosco e Blanc, Desenho de Giz, e abrindo blocos Zizi Posse em Com Açúcar e Com Afeto.
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0: Nós seguimos aqui com o trombone de Raul de Souza na música de Mário Conde, Tema para Raul.

0: Você ouviu aqui Sam Davis Jr., grande ator que já nos deixou, que fez parte do Rat Pack, o Pacote de Ratos, um grupo liderado por Frank Sinatra, na música de Lawrence Hart e Richard Rodgers, na música Toe Swell, e a primeira, Raul de Souza, na música de Mário Conde, Tema para Raul. O Todas as Bossas desta sexta-feira fica por aqui. Eu sou Pedro Pontes, desejo você, querido ouvinte, um ótimo fim de semana e até segunda-feira, neste mesmo horário, às 10 da noite, em Todas as Bossas, com o que há de melhor na música instrumental brasileira universal e também jazz, blues e até música clássica. Um forte abraço e até a próxima semana.
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0: 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Este é o quarto programa de uma série dedicados à vida e à obra do maestro, compositor, instrumentista Moacir Santos. Esta série se baseia no livro Moacir Santos ou Os Caminhos de um Músico Brasileiro, da flautista e pesquisadora Andrea Ernst Dias. Andrea está aqui conosco para mais uma seleção musical comentada. Andrea, você nos contou no primeiro programa que o seu contato com Moacir se deu no âmbito do projeto Ouro Negro. Tema desse nosso programa, seleção musical quase toda que a gente vai apresentar vai ser do Ouro Negro. E você hoje traz essa seleção musical e algumas histórias sobre essas gravações. Conta um pouquinho, então, como é que foi esse projeto e fala um pouco mais sobre essa relação com Moacir.
1: O projeto Ouro Negro foi uma descoberta para mim e para muitos outros músicos e, evidentemente, para todas as pessoas que tomaram contato com a música do Moacir Santos. Depois que esse projeto foi lançado, deixou de ser um projeto e se tornou algo bem concreto. A música do Moacir foi praticamente revelada para as novas gerações. Eu me incluo nessas novas gerações de músicos que não conheciam a obra desse compositor e que foram tomados de uma grande surpresa. Eu agradeço aqui publicamente ao convite do Mário Adnet e do Zé Nogueira a participar dessa orquestra que foi montada a partir dos próprios arranjos do Moacir, dessa sonoridade que eles reconstruíram nos estúdios e que a gente pôde então vivenciar de dentro. O projeto ele já vinha sendo alimentado também por iniciativa de outras pessoas, outros músicos fãs da música do Moacir, mas concretamente quem levou ele a cabo foram esses dois músicos incríveis e produtores, Mário Adnet e Zé Nogueira, junto com a Marisa Adnet, a produtora executiva, que elaborou esse projeto, enfim, conseguiu o patrocínio e tornou realidade essa volta do Moacir ao Brasil. As partituras usadas nessas gravações são as originais de Moacir Santos, adaptadas ao grupo selecionado de 14 músicos, o que se tornou depois a Orquestra Ouro Negro, já foi Banda Ouro Negro, hoje em dia é Orquestra Ouro Negro. É a sonoridade que a gente vê no disco Coisas, que a gente reconhece no disco Coisas, né? Então, se priorizou marcar essa sonoridade, essa instrumentação, valorizando muito a percussão, valorizando muito os instrumentos graves, mantendo a trompa, mantendo a flauta, sintetizando nesses instrumentos toda a complexidade da obra do Moacir. E ali, então, a instrumentista, flautista, né, se tornou uma observadora, assim, uma cabeça de um compositor. Tentei desvendar o que tanto se falava sobre o Moacir erudito e o porquê dele ser um erudito, né? Toda essa pesquisa me levou ao acervo dele lá na Califórnia, enfim, onde eu pude observar onde estão os fundamentos eruditos da música dele. Observar os cadernos, os álbuns de Bach, os álbuns de Chopin, os álbuns de Schumann, toda a obra de Brahms, todos os estudos de harmonia, uma reflexão muito grande sobre aquelas estruturas, né, da história da música. E descobriu algumas coisas muito bacanas, por exemplo, como ele utilizou o mojo, como o mojo se tornou uma marca dele por meio dessa erudição. São seus truques rítmicos e contrapontísticos, é o que faz com que essa música dê a quem está tocando uma felicidade muito grande. Mário Adnet e Zé Nogueira compilaram a obra gravada no LP Coisas, lançado no Brasil, e nos LPs americanos, lançados pela Blue Note e pela Discovery Records. Para o álbum Ouro Negro, eles fizeram o convite a Ney Lopes, poeta, historiador, enciclopedista, da diáspora africana, um grande sambista, pediram a Ney Lopes que fizesse as letras em português para as canções que já tinham tido letras em inglês nos álbuns americanos. E Ney Lopes, então, trouxe toda a poesia da cultura afro-brasileira para a história do Moacir. Sem conhecer o Moacir, apenas por um relato que ele recebeu, ele vislumbrou essa dimensão da vida, da biografia do Moacir, desde o menino órfão, brincando de música, até o jovenzinho que chegava nos lugares dizendo que estava com fome, que ele ia tocar. Ele sabia tocar clarineta para poder comer, até se tornar de fato esse ouro negro do Brasil, né?
0: A gente vai começar então a seleção musical que você trouxe aqui com uma dessas letras do Ney Lopes, que ele fez para Navegação, que é a coisa número 8, e que foi gravada pelo Milton Nascimento. Em seguida a gente ouve Bluesman. Você podia comentar essas faixas?
1: Coisa número 8, Navegação, traduz bem esse percurso do Moacir. Nessas navegações ou arribações, ele foi muito feliz, o Ney Lopes, em observar toda a grandiosidade da trajetória do Moacir Santos. Bluesman, ela foi lançada no LP Maestro, de novo com um destaque muito grande para a trompa. Ela começa com um lindo solo de trompa. Ela é uma partitura erudita, com sabores nordestinos, mojos, contrapontos, ostinatos. Bluesman é como se fosse um compêndio da erudição do Moacir Santos.

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0: Andréia, a gente tocou Bluesman agora. Foi uma composição que o Moacir fez nos Estados Unidos da América do Norte, assim como Lamento Astral, que nos LPs norte-americanos saiu como Astral Wine e aqui no Brasil ganhou uma versão que a gente vai ouvir na sequência. Além do Lamento Astral, uma outra obra do Moacir que também foi composta nos Estados Unidos e ganhou um outro nome aqui, além de ganhar letra, foi April Child, que virou aqui no Brasil Maracatu Nação do Amor e foi cantada pelo Gil. São as próximas músicas que a gente vai ouvir, eu te pediria também para comentar sobre elas.
1: Astral Wine é outro exemplo muito bom desse entendimento do Moacir, da composição como um todo, né? Ela tem tudo de Moacir. Tem mojo, tem polirritmia, tem contrapontos incríveis, melodia fantástica. E o Moacir Santos, então, disse que compôs essa música quando em Nova York, uma determinada noite, a Cleonice estava passando mal, ele então saiu desesperado pelas ruas de Nova York atrás de uma farmácia e atrás dele veio essa melodia. Tem um solo incrível do Marcelo Martins nessa gravação, de sax tenor. Em Maracatu Nação do Amor, ou April Child, ganhou o nome de April Child nos Estados Unidos em homenagem ao seu filho também, que é nascido em 14 de abril. Ela também era dessa época que o Moacir chegou nos Estados Unidos. Ele chegou e foi mostrar as músicas dele, levou a trilha do Love in the Pacific para os donos das gravadoras, enfim, e recebeu aquela recomendação de que a gente comentou de fazer coisas com letras, mas nada muito meloso, então coisas mais ritmadas. Essa música teve letra do Livingston e Evans, a famosa dupla americana de letristas, e ganhou aqui uma letra então maravilhosa do Ney Lopes, nessa interpretação lindíssima do Gilberto Gil. Esse incrível mojo que é April Child ganhou o nome de Maracatu Nação do Amor, fazendo essa referência à origem pernambucana de Moacir Santos.

0: Lamento Astral, de Moacir Santos, e Maracatu, Nação do Amor, de Moacir Santos, com letra de Ney Lopes, na voz de Gilberto Gil.
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0: Você está ouvindo o quarto de uma série de programas dedicados à vida e obra de Moacir Santos. E quem está conosco é Andréa Herth Dias, autora do livro Moacir Santos ou Os Caminhos de um Músico Brasileiro.

0: Hoje apresentamos gravações da obra do Moacir feitas a partir do ano 2000, Projeto Ouro Negro e o disco Choros e Alegria. A próxima seleção de músicas que a gente vai ouvir traz Jequié, Coisa Número 1 e Oduduá. Coisa Número 1 é uma composição do disco Coisas, do Moacir, a primeira gravação que ele faz, um primeiro disco autoral que ele faz, mas e Jequié e Oduduá?
1: Jequié é uma composição também feita aqui no Brasil, nos anos 60. Ela aparece no disco Luiz Cláudio Entre Nós, que a gente já teve a oportunidade de ouvir aqui. O próprio Luiz Cláudio disse que essa música também serviu de trilha sonora para uma propaganda de um banco do Nordeste. É uma música construída no modo lídio e o Moacir fez em homenagem a uma das suas arribações quando ele passou por Jequié, na Bahia. É bastante interessante também notar que esse tema aparece nos cadernos de anotação para fazer parte da trilha sonora de Seara Vermelha, e a gente pode constatar que ele fez parte numa das cenas durante um forró, e a gente ouve então Jequié tocado com um trio de forró, triângulo, zabumba e sanfona, animando essa cena. What's My Name ou Oduduá? What's My Name, na versão em inglês, ganhou letra de Livingston e Evans também, que também não sabiam nada sobre a história do Moacir. Ao trazer essa música para o Ouro Negro, essa música ganhou o nome de Oduduá, que faz referência ao orixá maior, ao pai espiritual, né, de tantos. E também traz essa indagação sobre origem, né? Origem mística, origem de identidade.
0: Então vamos a essa escuta. Jequié, Coisa Número 1 e Oduduá, na voz de João Bosco.

0: Ouvimos Jequié, de Moacir Santos, Coisa Número 1, de Moacir Santos, e Oduduá, de Moacir Santos e Ney Lopes, na voz de João Bosco.
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0: Estamos ouvindo gravações do CD Ouro Negro, comentadas e trazidas por Andréa Erge Dias, autora do livro Moacir Santos ou Os Caminhos de um Músico Brasileiro. Andréa nos falou sobre o projeto no início do programa, e nós também conversamos com Mário Adné, um dos produtores desse projeto, que deu origem a CDs, livros de partituras, entre outros.
2: No encontro com o Moacir foi uma coisa muito engraçada, porque o primeiro encontro foi telefone, porque eu estava escrevendo para o jornal Globo na época, isso era 99, e fazendo umas matérias especiais para o segundo caderno, com músico, né, com músico, geralmente música instrumental. E aí surgiu a oportunidade de fazer uma entrevista com ele. E eu pude ficar umas 2, 3 horas no telefone com ele, naturalmente lá da redação, porque né, de casa não dava. E aí o papo foi muito interessante, foi muito bom, eu fiz uma pesquisa grande para fazer isso. E isso tudo já planejando usar essa entrevista e essa pesquisa para a gente poder fazer o projeto, né, que já era uma coisa que eu e Zé Nogueira estávamos desenvolvendo naquela época. Depois eu fui conhecer o Moacir em São Paulo, num show que foi dedicado a ele. O Guilherme Vergueiro, que é um músico paulista e que morava em Los Angeles, era aluno do Moacir, amigo do Moacir, promoveu uma homenagem ao Moacir no fim de 2000. Se não me engano, novembro de 2000. Aí eu tive a oportunidade de ir até lá e conhecer o Moacir pessoalmente. E foi muito bom, porque foi uma continuidade do nosso encontro telefônico e de cabeças, né? Então foi muito bacana, a gente se afinou muito, muito rápido e depois a gente trabalhou junto, ele veio para cá, a gente trouxe ele para cá, pro Ouro Negro, e em várias outras situações de show e dos outros projetos, como Os Cancioneiros, que a gente fez, e depois o Choros de Alegria, que foi um segundo disco, com a maioria de choros inéditos da década de 40, que ele tinha só na cabeça. Então a gente se encontrava todo dia, quando ele estava aqui, para trabalhar um pouco, ele escrevendo esses choros, aos pouquinhos, porque ele tinha as limitações da questão de saúde dele, e eu passando aquilo tudo para o software, né, pro Finale, pro computador, para depois elaborar arranjos e adaptações, tudo isso. Então foi uma convivência muito intensa e quase familiar, porque bem familiar até. Assim, Dia das Mães ele passava aqui, Natal às vezes. E todos da banda, né, André inclusive, todo mundo se frequentava muito nessa ocasião, né? O Moacir meio que adotou a Andréia como afilhada logo de cara. E aí começou essa afinidade dela, essa coisa, esse encontro foi muito bonito. Ele comentava muito assim, parece um sonho, mas eu sei que é verdade. Ele falava muito isso. Isso parece um sonho, mas eu sei que é verdade. Mas parece um sonho, ele falava isso sempre. Ficou muito feliz de ser reconhecido, de ter recebido essas flores em vida, como dizem, né? Enfim, foi muito bonito. A gente sabe que poderia ter sido muito mais, mas a gente fez o que a gente pôde, né? Agora eu acho que o trabalho está chegando, ele está aí. A gente distribuiu muitos livros, até hoje eu faço isso. A gente ficou com uma cota de livros que a gente distribui para músicos, para universidades, para escola de música. Enfim, isso vai chegando, sempre alguém pega um livro, sempre alguém está me pedindo, me escrevendo. Ou seja, tá indo, né? De grão em grão tá indo. A gente planeja ainda fazer muitas coisas com esse trabalho. Temos um documentário para fazer com todos os registros feitos em imagem e som desde 2001 até 2006, quando ele partiu. Então a gente está trabalhando agora nisso. Uma parte da minha vida vai ser sempre dedicada ao Moacir e à música dele.
0: Esse foi Mário Adné, que junto com Zé Nogueira foi responsável pela produção do projeto Ouro Negro, que deu origem ao CD duplo e outras gravações. Andréa Erge Dias está aqui conosco. E, Andréa, a gente já ouviu no primeiro programa algumas gravações do Choros e Alegria. E aqui a gente vai tocar mais uma, que é Lemurianos. Você poderia falar um pouquinho sobre essa gravação?
3: Lemurianos é esse Mojo em 5x4, fabuloso, instrumentada e orquestrada por Kurt Berg e adaptada por Maria Dinê para a formação da banda Ouro Negro. O título faz referência ao continente perdido, Lemúria, e essa gravação tem solos de Marcelo Martins, Ricardo Silveira e de Teco Cardoso, tocando no saxofone barítono que foi do Moacir Santos. Tem uma força rítmica e contrapontística

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13: Eu sou Rui Castro. E este é o segundo programa da série A Música do Cinema, hoje dedicada a dois grandes criadores de música para os filmes, e não podiam ser mais diferentes um do outro. Um deles, músico completo, grande maestro, condutor de sinfônicas. O outro, um gênio na arte de representar, mas como compositor, um intuitivo, quase primitivo, que não sabia uma nota de música, e mesmo assim foi dos grandes. O primeiro foi Bernard Herrmann, famoso pelas trilhas para os filmes de Hitchcock. O segundo, Charles Chaplin, capaz de criar um tema inesquecível como este.

de Charles Chaplin, Limelight, tema de seu filme Luzes da Ribalta, de 1952, na interpretação do trombonista Christian Lindbergh. Como era possível alguém tão despreparado musicalmente criar suas melodias? Chaplin era o gênio total, não apenas o comediante ou diretor, criador de Carlitos. Escrevia roteiros, representava o papel de cada ator para ensiná-lo, coreografava cada movimento de todos em cena. E assim também com a música. Chaplin criava uma espécie de rascunho de uma canção, murmurando-a ou assobiando-a para um músico profissional de sua confiança. Esse a escrevia, harmonizava e a vestia com um aparato sugerido por Chaplin. E com isso, ela era totalmente de Chaplin. Como a que ele compôs em 1942, quando sonorizou e musicou uma de suas obras-primas, o filme Em Busca do Ouro, produzido em 1925 e originalmente mudo. Lembra-se da música e da cena dos pãezinhos dançarinos? Faz parte dessa suíte com as canções de Em Busca do Ouro.

The Gold Rush Suite, do filme Em Busca do Ouro, comédia muda de Chaplin, 1925, sonorizada por ele em 1942. Para muitos, inclusive eu, Luzes da Cidade, de 1931, é o maior filme de Chaplin, com sequências inesquecíveis, como a inicial, em que ele aparece dormindo na estátua que vai ser inaugurada, e a da luta de boxe. Para esse filme, em que seu personagem Carlitos, como sempre, não emite uma só palavra, ele compôs sua talvez mais rica trilha sonora. Aqui vai uma amostra dos temas de Luzes da Cidade, com a orquestra do maestro Carl Davis.

de Charles Chaplin, os temas de Luzes da Cidade. Chaplin parecia capaz de tudo. Certa vez, numa festa em Hollywood, nos anos 1920, cantou um trecho de ópera com tal perfeição que todos se surpreenderam. A dona da casa se dirigiu a ele. "Sr. Chaplin, não sabia que o senhor cantava." E ele, com falsa modéstia: "Mas eu não canto, madame. Estava só imitando Caruso." E o pior é que era verdade. Muitos anos depois, uma de suas canções mais conhecidas, Smile, do filme Luzes da Ribalta, chegou ao hit parade na voz de um famoso cantor americano. Aqui vai ela, primeiro em sua versão instrumental, e depois com o dito cantor, cujo nome nem vou precisar dizer.

0: Smile, talvez a mais bela canção de Charles Chaplin, em versão instrumental, com Dorian Gable ao violino e Ashley Wash ao piano. E depois, na interpretação inconfundível de, claro, Nat King Cole.
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0: Haverá algum fã de cinema que nunca tenha assistido a um filme de Alfred Hitchcock? Não. Mas entre esses, mesmo entre os espectadores mais atentos, poucos saberão quem era o responsável por aquela música hipnotizante que acompanhava suas sequências. Pois chamou-se Bernard Herrmann e era, como eu já disse, um músico completo. De formação clássica, aos 15 anos de idade, ele criou uma orquestra de câmara e aos 20 já era diretor musical da poderosa rádio CBS de Nova York. E lá na CBS, conheceu um jovem radialista que tinha acabado de botar os Estados Unidos em polvorosa, irradiando uma falsa invasão de marcianos, Orson Welles. Os dois se descobriram, começaram a trabalhar juntos e quando Orson foi para Hollywood em 1940, levou Bernard Herrmann com ele. E qual foi o primeiro filme que Herrmann musicou? Nada menos que Cidadão Kane,

Ouvimos a abertura de Cidadão Kane, de Bernard Herrmann, na trilha sonora original do filme de Orson Welles. A partir dali, Herrmann fez sólida carreira comercial como compositor em Hollywood. Outra de suas trilhas mais emocionantes foi a do filme de ficção científica O Dia em que a Terra Parou, de Robert Wise, de 1951, em que Herrmann usa o exótico instrumento Theremin como fundo musical para os extraterrestres que desembarcam em Nova York.

de Bernard Herrmann, tema de O Dia em que a Terra Parou. Mas era como se Bernard Herrmann estivesse ensaiando para o principal que viria depois, sua associação a partir de 1955 com Alfred Hitchcock. Começou com O Terceiro Tiro,

Uma comédia sinistra envolvendo um cadáver bem vestido que surge de repente e que ninguém sabe de quem se trata. Claro que a música para um filme desses tinha de ser jocosa e bem-humorada. Em seguida, teremos a vibrante trilha de um dos filmes mais típicos de Hitchcock, cheio de ação e suspense, Intriga Internacional, de 1959, aquele em que o Cary Grant é perseguido por um avião.

tema original de O Terceiro Tiro e a abertura de Intriga Internacional, de Bernard Herrmann, para os filmes de Hitchcock. E o que dizer da trilha sonora de Um Corpo que Cai, de 1958, filme eleito numa enquete mundial em 2012 como o maior da história do cinema? Será que Um Corpo que Cai ganharia essa láurea sem a música de Bernard Herrmann, que acompanha praticamente cada apaixonante sequência do filme? Pois aqui vai ela, numa suíte com 10 minutos e 39 segundos de duração.

ouvimos a suíte de Um Corpo que Cai, de Bernard Herrmann, na trilha original do filme. E quem diria que pouco depois, em 1960, Hitchcock faria seu filme mais famoso e assustador, Psicose. Você se lembra? É aquele que Janet Leigh está tomando um banho de chuveiro e... Não vou contar. Você pode ter pesadelos. O filme é em preto e branco. Donald Bernard Herrmann compôs uma trilha sonora que ele chamou de também em preto e branco, sem instrumentos de sopro, exclusivamente com cordas. Talvez por isso ela seja tão, digamos, cortante.

0: Ufa! Ouvimos o tema de Bernard Herrmann para a sequência do esfaqueamento do chuveiro em Psicose, na trilha sonora original. E depois dessa, não há nada mais a acrescentar, não? No próximo programa de A Música do Cinema, focalizaremos os grandes cantores que se apresentaram nos musicais, atores que cantavam e cantores que atuavam. E faziam tudo muito bem. Não perca!
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5: Uma hora e dois minutos.
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Olá, vamos começando mais uma viagem, como a gente faz toda semana, nesse mesmo dia e horário. A gente se encontra nessa estação para partir em viagem pelo Brasil. É o programa Circular Brasil de Música Instrumental. Um passeio por diferentes regiões, conhecendo nossos talentos na música. E olha, não é pouca coisa não, viu? Nós temos artistas brilhantes e muitos deles desconhecidos da grande mídia. Músicos, arranjadores, compositores, às vezes tudo isso junto, numa pessoa só. Hoje nós vamos passar pelas regiões Nordeste e Sudeste do país. A gente começa pelo Nordeste, indo a Salvador, no estado da Bahia. Vamos apreciar mais de perto o trabalho do guitarrista e violonista Alex Mesquita, através de um disco dele chamado Curva do Tempo. Logo a seguir, descemos para o Sudeste, especificamente para a cidade de São Paulo, capital do estado de mesmo nome. Vamos visitar um disco de um veterano mestre dos sopros, o Roberto Sion. Ouviremos algumas faixas de um disco dele chamado Sion e Companhia. E, para terminar, ainda no Sudeste, vamos a Niterói, no estado do Rio de Janeiro, conhecer mais de perto o som de um violonista e compositor chamado Zé Neto, com faixas de um disco dele que leva o nome Fantasia. Ouvidos atentos e coração aberto, o Circular Brasil está no ar. Alex Mesquita traz um som cheio de swing. Ele é de Salvador, na Bahia, e se formou por lá, apesar de ter feito conceituados cursos de música nos Estados Unidos também. Hoje em dia, ele é professor da universidade onde se formou, no Departamento de Música da Universidade Federal da Bahia. Nós vamos ouvir faixas do disco Curva do Tempo. O trabalho tem releituras, assim como composições do Alex também. E nós vamos poder ouvir gravações desses dois tipos aqui no Circular Brasil de hoje. E a gente começa agora. Vem aí Quando Eu Ia, tema de autoria do Alex Mesquita. E logo a seguir, vem uma releitura do clássico Que Nem Gelo.

Este é o som do violonista e guitarrista baiano Alex Mesquita, e você está acompanhando o programa Circular Brasil de música instrumental. Essas músicas estão presentes em um disco chamado Curva do Tempo, um disco do Alex, né? A gente acabou de ouvir uma releitura do clássico Que Nem Giló, de Luiz Gonzaga e do Humberto Teixeira. Antes dela, foi um tema de autoria do Alex Mesquita, Quando Eu Ia, é o nome do tema. Vamos seguindo, ainda aqui no universo desse guitarrista da Bahia, com mais duas faixas desse mesmo disco. A gente ouve agora Caravelas, que é uma música do Alex, e logo na sequência, uma releitura de um outro clássico, e que veio do universo infantil. É Sítio do Pica-Pau Amarelo, música do Gilberto Gil.

Viagem que a gente faz toda semana por diferentes regiões do país. Neste momento estamos em Salvador, estado da Bahia, região nordeste do Brasil. A gente pôde conhecer um pouco melhor o som do guitarrista e compositor baiano Alex Mesquita, através de 4 faixas de um disco dele chamado Curva do Tempo. Acabamos de ouvir uma releitura do tema principal de um clássico infantil. Na nossa televisão, né? O Sítio do Pica-Pau Amarelo. A música é do Gilberto Gil. Antes dela, ouvimos um tema de autoria do Alex Mesquita chamado Caravelas. O Alex tem uma formação acadêmica no Brasil e nos Estados Unidos e hoje em dia é professor de música popular na Universidade Federal da Bahia. E agora é hora de arrumar nossas coisas e seguirmos viagem. A gente vai agora para o rumo do sudeste do Brasil, São Paulo mais especificamente. Vamos visitar a música de um mestre veterano dos sopros do nosso país. O nome dele é Roberto Sion. Roberto Sion é um mestre dos sopros no Brasil, saxofonista, flautista e clarinetista. E ele também é arranjador, compositor, maestro e professor. Apesar de ter se formado em psicologia pela Unicamp aos 25 anos de idade, ele decidiu seguir profissionalmente pela música e cursou arranjo e improvisação na Berklee School of Music, em Boston, nos Estados Unidos. Além disso, foi aperfeiçoando sua carreira de compositor e arranjador com um dos maiores mestres do nosso país. Hoje vamos apreciar o trabalho do Roberto Sion através de faixas de um disco dele que tem o nome de Sion e Companhia. Nesse trabalho, ele contou com a participação preciosa do Fernando Correa na guitarra, Alberto Lucas no baixo e Rogério Boccato na percussão. Vamos começar a ouvir algumas faixas. Vem aí um lindo tema da nossa música, uma releitura de Valsa de Eurídice, do Vinícius de Moraes. Logo em seguida, a gente ouve um tema de autoria do Roberto Sion. Descarregue o arbóreo, seu Rogério. Som na caixa.

Este é o som do saxofonista e compositor Roberto Sion, de São Paulo, sudeste do Brasil. Estamos ouvindo faixas de um disco dele chamado Sion e Companhia. Essa que a gente acabou de ouvir é um tema de autoria do Roberto, chamado Descarregue o Arbóreo, Seu Rogério. Antes dela, foi uma releitura de Valsa de Eurídice, música do Vinícius de Moraes. Vamos adiante, ouvindo mais uma faixa desse disco. Só mais uma, porque as faixas são um pouco mais longas que o convencional e a gente procura dividir igualmente aqui o tempo, né, entre todos os artistas. Aí vem Barcelona, mais um tema de autoria do Roberto Sion.

Você está acompanhando o programa Circular Brasil de Música Instrumental. Acabamos de ouvir um tema chamado Barcelona, de autoria do saxofonista e compositor Roberto Sion. Ele foi nossa atração deste momento aqui, na nossa viagem de hoje. Ele é de São Paulo. Se você ainda não conhece o programa Circular Brasil, a gente faz uma viagem toda semana por diferentes regiões desse país gigante, conhecendo mais a fundo trabalhos de música instrumental dos mais variados tipos. E aí que a gente percebe como é imenso o potencial criativo dos nossos artistas. De São Paulo, a gente vai agora para Niterói, no estado do Rio de Janeiro, conhecer mais de perto o trabalho de um violonista e compositor daquelas bandas de lá. O nome dele é Zé Neto. Zé Neto é um instrumentista que, além de ter seu trabalho solo, faz trilhas sonoras pro audiovisual e é produtor também. Tem sua base na bela cidade de Niterói, no estado do Rio. Ele já tocou nos festivais de jazz de Montreux, na Suíça, e Zeltmusik Festival, na Alemanha, apresentando suas composições para violão solo. Durante vários anos, ele fez parte de um trio de música instrumental com o grande violonista Sebastião Tapajós e o baterista Robertinho Silva. Hoje, nós vamos chegar mais junto da música desse artista através de um disco dele chamado Fantasia. Assim como no caso do Roberto Sion, os temas do Zé Neto são um pouquinho mais longos do que o normal, mas mesmo assim vai dar para a gente ouvir três faixas.

desse disco aqui no programa Circular Brasil de hoje. E a gente começa agora. Vem aí Taca Fogo e logo depois De Volta Pra Casa. Todas as músicas do disco são de autoria do Zé Neto.

Este é o programa Circular Brasil de Música Instrumental. Estamos quase chegando ao final da edição de hoje. Neste momento da nossa viagem, estamos em Niterói, estado do Rio de Janeiro, conhecendo um pouco melhor o trabalho do violonista e compositor Zé Neto, faixas de um disco dele chamado Fantasia. Acabamos de ouvir dois temas desse disco. Essa agora foi De Volta para Casa, e antes dela, a gente ouviu Taca Fogo. As duas são de autoria do Zé Neto. E para fechar o programa de hoje, vamos tocar mais uma desse disco, e também de autoria do Zé. Vem aí uma música chamada Do Lado de Cá.

0: Este é o som do violonista e compositor Zé Neto, com faixas do seu disco chamado Fantasia. Ele é de Niterói, estado do Rio de Janeiro. O nome desse tema, que a gente acabou de ouvir, é Do Lado de Cá. Além do seu trabalho solo, ele também já acompanhou artistas brasileiros como a Fátima Guedes e a Sueli Costa. E o Circular Brasil vai chegando ao fim. Está terminando nossa viagem dessa semana. A gente se encontra nessa mesma estação na semana que vem e partimos para uma nova viagem. Combinado? Muito obrigado pela sua companhia e pela sua audiência, viu? Os trabalhos técnicos do programa Circular Brasil são do Rafael Napoleão. Um grande abraço para você e até semana que vem.
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3: Duas horas e dois minutos. 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
4: Abertura Ária da Velha Senhora e Dança dos Arqueiros, da ópera balé O Doente Imaginário, de Marc-Antoine Charpentier. Contratenor Dominique Visse. Les Arts Florissant, direção de William Christie.

0: Abertura Ária da Velha Senhora e Dança dos Arqueiros, da ópera balé O Doente Imaginário, de Marc-Antoine Charpentier. Contratenor Dominique Vissa. Les Arts Florissant, direção de William Christie.
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0: Ária das Variações Goldberg, em transcrição para trio de cordas de Bach. Violino, Julian Rachlin. Violoncelo, Misha Maisky. Viola, Nobuko Umai.

0: Ária das Variações Goldberg, em transcrição para trio de cordas de Bach. Violino, Julian Rachlin. Violoncelo, Misha Maisky. Viola, Nobuko Umai.
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0: Fantasia para piano forte em Dó maior H284, de Carl Philipp Emanuel Bach. Piano forte, Christopher Hogwood.

0: Fantasia para piano forte em Dó maior H284, de Carl Philipp Emanuel Bach. Piano forte Christopher Hogwood.
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0: Concerto para fagote e orquestra em Si bemol maior, K191 de Mozart. Fagote Bernard Garfield. Orquestra de Filadélfia sob a regência de Eugênio Ormandy.

0: Concerto para fagote e orquestra em si bemol maior, K-191 de Mozart. Fagote, Bernard Garfield. Orquestra de Filadélfia, sob a regência de Eugênio Ormandi.
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0: Estudo em Mi menor de Fernando Sor. Violão, Georg Lowell.

0: Estudo em Mi menor de Fernando Sor, violão Georg Lauer.
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0: Divertimento número 1 em Mi maior H13 de John Field, piano Michel O'Rourke, London Mozart Players, sob a regência de Matthias Barnett.

0: Divertimento número 1 em Mi maior, H13, de John Field. Piano, Michel O'Rourke. London Mozart Players, sob a regência de Matthias Barnett.
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0: Le Trésor Suppose, de Étienne Méroux. Orquestra da Bretanha, direção de Stefan Sanderling.

0: Le Trésor Suppose, de Étienne Méroux, Orquestra da Bretanha, direção de Stefan Sunderlin.
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0: Adagio non troppo, do Concerto em Dó Menor, para violino e orquestra, em transcrição para harpa, de Giovanni Battista Viotti. Harpa Marielle Normand, Orquestra de Câmara Franz Liszt, sob a regência de Jean-Pierre Rampal.

0: Adagio num troppo, do concerto em dó menor para violino e orquestra, em transcrição para harpa, de Giovanni Battista Viotti. Harpa Marielle Normand, orquestra de câmara Franz Liszt, sob a regência de Jean-Pierre Rampal.
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0: Sinfonia número 4 em dó menor, trágica, de Franz Schubert, Filarmônica de Viena, regente Rafael Kubelik.

0: de Franz Schubert, Filarmônica de Viena, regente Rafael Kubelik.
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0: Sonata número 17, em Ré menor, opus 31, número 2, A Tempestade, de Beethoven, piano Daniel Barenboim.

0: Sonata número 17, em Ré menor, opus 31, número 2, A Tempestade, de Beethoven. Piano Daniel Barenboim.
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2: Quatro horas e dois minutos.
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4: Eu sou Tony Villani e esse é mais um Sala de Concerto, o nosso encontro com o melhor da música de câmara aqui pela Rádio MEC. E é com muita alegria, uma imensa alegria, que nós recebemos hoje os 15 integrantes da Camerata Laranjeiras. Sejam muito bem-vindos e, antes de tudo, muito obrigado por mais uma vez estar aqui conosco na Rádio MEC, na Sala de Concerto. A Camerata Laranjeiras teve o seu início pelos anos de 2013 e foi fundada por Caroline Rosalie Bruch, Tiago Cosmo e Kaya Fielberg-Petersen. A Camerata Laranjeiras tem tido significativa atuação na cena cultural carioca nos últimos anos. A jovem orquestra promove formação e difusão cultural, atuando tanto em salas de concertos tradicionais, como também em espaços pouco visitados, como estações de metrô, feiras, escolas e onde mais forem convidados. Nesses mais de 10 anos de atuação, ela tornou-se uma instituição importante, tanto para os músicos quanto para o público, já contabilizando mais de 100 crianças e jovens de diferentes áreas sociais do Rio de Janeiro que já fizeram parte do projeto. Para o Sala de Concerto de hoje, eles nos oferecem um repertório com obras de compositores brasileiros e clássicos universais. Antes de conversar com vocês, eu já vou anunciar a primeira peça. Com a Camerata Laranjeiras, nós vamos ouvir Ressurreição, de Francisco Mário, a regência de Gabriel Vaian. Quando quiserem, por favor.

0: Tivemos então Ressurreição de Francisco Mário na interpretação da Camerata Laranjeiras. Hoje nós estamos recebendo nos nossos estúdios da Rádio MEC os 15 integrantes dessa camerata, representantes desse projeto que há mais de 10 anos promove integração social, formação e difusão musical. Eu já vou começar a conversar com nossos convidados. Eu começo por você, Gabriel Vaian. Você está à frente do projeto. Há quanto tempo exatamente? E esse projeto envolve também profissionais de outros países, não é mesmo? Conta para nós de que forma esses profissionais estão atuando com vocês e se baseiam finalmente aqui com vocês no Brasil, no Rio de Janeiro, ou estão no exterior? Por favor.
1: Meu nome é Gabriel Vaian, sou violista da Camerata Laranjeiras. Estou à frente desse projeto lindo, junto com o Gibran Moraes, é meu parceiro também, cellista. A Camerata tem esses braços que vêm de fora, que começou dessa forma, né? Que começou com braços europeus e dois bracinhos brasileiros que moveram o mundo, que é o Thiago Cosmo, lá da Grota, a Caroline Rosalie Brosch, alemã, e a Kaya Petersen. Eles de lá, eles sempre tentam estar ajudando desde a parte pedagógica também, com as visitas anuais, sempre que possível, e também estão ajudando na questão do repertório, de estar com a gente, da gente se sentir, porque o nosso grupo é totalmente formado por jovens e a decisão está na mão desses jovens. E a experiência conta muito deles para a gente também, então a gente aprende muito com eles e dá o nosso toque nervosinho dos jovens nessa coisa, dessa ansiedade boa que nós temos.
0: Eu diria não nervoso, eu diria vibrante que vocês têm,
1: É
0: que é muito
1: isso.
0: próprio dessa idade. Gabriel, a gente acabou de ouvir uma peça aqui de uma extrema beleza, eu diria até um pouco melancólica demais. Francisco Mário, você tem alguma referência de Francisco Mário? Quem é Francisco Mário?
1: É, na verdade, esse compositor ele não é tão conhecido e para a gente foi até uma surpresa, porque nós tocamos na Academia da Petrobras e lá estava o filho dele. E a gente até se deixou em aberto da gente conhecer um pouco mais da história dele. A única coisa que a gente sabe mais a fundo é que ele é um compositor mineiro e quase ninguém toca, é uma obra maravilhosa e nos assusta ter tanta coisa boa que a gente não aproveita no nosso Brasil.
0: Então está na hora de trazer mais obras desse belíssimo compositor. Gabriel, inicialmente a sede de vocês era em Laranjeiras, aqui no Rio de Janeiro. Hoje vocês estão na Tijuca.
1: Isso, é, na verdade, não era bem uma sede, né? Foi, a Camerata começou de uma forma muito natural, foi um encontro de final de semana entre esses amigos, né, a norueguesa, a alemã e o brasileiro, que pensaram em chamar jovens para essa casa para passar um final de semana de intensivão de música, assim, com workshops. E a partir dali surgiram as primeiras oficinas, né, que aconteciam de 2 em 2 meses a partir disso, deu muito certo. Hoje temos esse grupo lindo aqui que está formado. E atualmente nós temos uma sede de ensaio que é no Centro de Referência da Música Carioca, Arthur da Távola, que o Rubens Curim abriu para a gente com maior coração, assim, recebe a gente lá. Foi a partir disso que a gente conseguiu fazer nossos ensaios semanais. Anteriormente, até a Escola Corcovado também apoiou a gente um bom tempo, cedendo espaço para nós termos nossos primeiros ensaios como um grupo fixo, porque as oficinas eram com grupos variados, eram vários jovens diferentes. E a partir depois que a gente viu que tinha como galgar coisas maiores, a gente preferiu manter um grupo.
0: Manutenção, um projeto dessa envergadura, dessa monta, isso requer apoio financeiro, com certeza. Como é que vocês conseguem esse apoio hoje?
1: Então, eu tenho muito orgulho de falar que nós sabemos que todos os grupos, tudo necessita de dinheiro, né? Mas nós ficamos um bom tempo, se não a maior parte da nossa história, sem receber nada, nenhum tipo de apoio.

0: apoio. E nos últimos 5 anos, nós tivemos apoio da Hydro e a Aker Solutions, que são empresas norueguesas, que apoiaram a gente de 2019 a 2022. E atualmente nós temos a Debia Kaiser, que está com a gente aí, realmente mantendo o nosso grupo de forma espontânea, que ela foi no ensaio, ficou encantada com a gente, e ela falou: eu quero ajudar vocês. E ela propôs essa ajuda e está com a gente. E o mais legal é que, antes de qualquer coisa, o nosso passo mais importante na nossa carreira é sempre a música, a finalidade. O dinheiro é só um mecanismo da gente poder manter todo mundo bem.
1: Ela é uma mecenas do século XXI.
0: Com certeza, e uma pessoa de muita sensibilidade. E eu tenho mais um orgulho muito grande, que a Camerata nunca precisou dar tapa no ombro de ninguém, e a gente tem muito cuidado com isso. A gente tenta realmente ganhar respeito. E a gente está conseguindo, aos pouquinhos.
1: Além de tocar e encantar, vocês também têm masterclasses, aulas?
0: Então, na verdade, nós vamos nos inserindo, né? A Camerata, na verdade, ela vive de uma palavra que agora é moda, né? O networking, que é essa teia, né, de amizade que tem levantado nosso grupo. Tiveram pessoas maravilhosas como a Carla Rincon, muita gente boa, o Marcos Ribeiro, cellista, a Carla Rincon, violinista, que foram dando aula para os jovens de forma gratuita, apoiando a gente. Sammy Fuchs, da flauta, também ajudando a gente na época da Escola Corcovado. E nós vivemos disso. E não só nós, eu acho que todo mundo vive disso, de boas conexões, e as nossas são as mais puras possíveis.
1: Nós estamos abertos para apoios.
0: A nossa forma de apoio seria apresentações, contratando a gente. A gente não quer nada de mão beijada, não, a gente é totalmente contra isso. A gente só quer apoio para poder sobreviver de uma forma digna e fazer o melhor. Não só pelas salas de concerto, mas principalmente o nosso foco são as crianças.
1: Mais à frente a gente vai dar os nossos endereços para que isso aconteça. Mas Andréa Sula gostaria de falar alguma coisa também. Andréa é violinista do Camerata Laranjeiras. Andréa, por favor.
2: Olá, meu nome é Andréa Sula, eu toco violino na Camerata Laranjeiras e, bom, acho que eu vou falar um pouco da minha história com a música. Eu estava falando curiosamente, meu encanto pela música clássica veio através da Rádio MEC. Quando criança, indo para o médico, eu ouvia a rádio e aí acabou crescendo em mim esse amor pela música clássica. Então vem daí e eu sou muito feliz em estar aqui. E a minha história começou assim. Daí depois eu comecei a ter aulas e tudo mais. Mas muito grata de estar aqui.
1: Não, somos nós que agradecemos, que é o nosso papel, finalmente, Andréa, é a difusão, não só a difusão da música de concerto, outros repertórios também fazem parte da nossa vida, mas elevar um público, como aconteceu com você e também com a baixista do grupo, que eu gostaria que você falasse como é que você começou a sua história com a música de concerto, que foi através da Rádio MEC também.
3: Oi, meu nome é Milene, eu sou contrabaixista. Eu escutava muito a Rádio MEC, assim, indo para a escola. Quando a gente, nessa idade, a gente não tem muita internet no celular e não tem muita coisa que fazer também no celular. Então, eu botava o fone e eu escutava muito. E estar aqui hoje também é uma realização também, é um sonho. Ver aonde a gente pode chegar junto com esse grupo incrível que é a Camerata, que não só aqui, mas a Camerata também já me levou para lugares que eu também nunca imaginei chegar. E é muito gratificante estar aqui também.
1: Eu vou corrigir você, se você me permite. Vocês não vão chegar, vocês já chegaram.
3: É verdade,
1: Parabéns a todos.
3: a gente já chegou.
1: Gabriel, eu volto para você. O repertório que vocês têm hoje conosco aqui traz expoentes não só brasileiros, como Cláudio Santoro, que nós vamos ouvir a seguir, junto a clássicos universais, como Johann Sebastian Bach, por exemplo. Esse ecletismo, eu diria assim, como é que você vê essa história? É uma facilidade de fruição do ouvinte? É trazer uma nova plateia, um novo ouvinte?
0: Na verdade, nós acreditamos que tudo na vida são transições, né? E nós precisamos cuidar com muito carinho dessas transições. Baile é o pai da música para gente. E é muito importante ele estar vivo entre a gente, como todos os compositores. Na verdade, tem espaço para todo mundo. Mas a gente também tem que conquistar o novo público. E o novo público está mais ligado às músicas atuais, né? A gente costuma brincar nos nossos concertos didáticos da geração TikTok, que para a gente é importante, se não a mais importante, porque o nosso grupo está preocupado em conquistar esses jovens para eles acreditarem que realmente a música de

0: Concerto, não é pagação de mico, como os pequenininhos falam às vezes. É, não, esse instrumento, violino, violoncela, viola, contrabaixo, tem que ficar numa sala de concerto. Não, eles são mecanismos de fazer arte. E a gente acredita nisso. E através do repertório a gente consegue estar atendendo a todo mundo. Todo mundo vindo para nossa
1: Que
0: redoma.
1: bom que você existe, que vocês existem para acabar com esse estigma que um instrumento de cordas que nós temos aqui hoje, por exemplo, a viola, o violoncelo, o baixo, não fazem parte simplesmente de uma sala de concerto. Ele é público, como sempre. Vamos à próxima peça de Cláudio Santório. Nós vamos ouvir Ponteio, quando quiserem, por favor.

0: Este é o Sala de Concerto pela MBEC FM, hoje recebendo em nossos estúdios os 15 integrantes da Camerata Laranjeiras e com eles nós tivemos Ponteio de Cláudio Santoro. Nós teremos na sequência um dos concertos de Brandemburgo de Johann Sebastian Bach. O título original desses concertos era, em francês, o título Six Concerts avec plusieurs instruments, que são seis concertos com muitos instrumentos. Eu vou aproveitar o momento e eu queria que vocês se apresentassem um a um e a sua função na orquestra. Começamos com você, Gabriel.
1: Então, eu sou violista da orquestra, tão mais integrante como todos.
2: Meu nome é Adriel Kels, sou violinista, sou o Spala da Camerata Laranjeiras e estou aqui há 5 anos.
3: Meu nome é Isabelle Ferreira, eu tenho 24 anos, sou violinista da Camerata e entrei no começo desse ano.
4: Meu nome é Eric Queco, toco violino aqui na Camerata e estou no projeto há 5 anos.
5: Meu nome é Vitor Luiz, tenho 18 anos, sou violinista da Camerata e estou no projeto há 5 anos, quase 6, e é um prazer estar na Rádio MEC.
6: Olá, meu nome é Rodrigo Moreira, tenho 24 anos, estou há 6 anos na Camerata Laranjeiras e sou violinista.
7: Olá, meu nome é Andréa Sula, eu tenho 21 anos, toco violino na Camerata Laranjeiras, tem 6 anos e é um prazer estar aqui na Rádio MEC.
8: Meu nome é Albert Duarte, estou fazendo 27 anos hoje, sou violinista há 6 anos aqui na Camerata Laranjeiras e é um prazer enorme ter esse presente aqui, de estar com vocês todos aqui hoje.
9: Olá, me chamo Alan Victor, tenho 20 anos. Sou violista da Camerata Laranjeiras e entrei há 1 mês. Eu sou bem recente no projeto.
10: Olá, meu nome é Miguel Vasconcelos. Estou na Camerata tem mais ou menos 5 para 6 anos. Sou violista, tenho 19 anos.
11: Olá, meu nome é Milene Rocha. Sou contrabaixista da Camerata, tenho 21 anos. E eu estou no grupo há 2 anos. É um prazer estar aqui na Rádio MEC.
12: Meu nome é Stephanie Alves, eu tenho 22 anos, sou violoncelista da Camerata Laranjeiras e estou com esse grupo maravilhoso desde o início do ano.
13: Olá, meu nome é Kelvin Kelcio, sou violoncelista da Camerata Laranjeiras, faço parte dessa orquestra aqui já faz 7 anos e é um enorme prazer estar aqui com todos vocês, juntamente do meu irmão, tocando ao lado dele, aqui nessa grande rádio, onde tenho escutado durante toda a minha vida, desde quando cresci de pequenininho, nas viagens de família de carro.
14: Olá, eu sou Gibra Moraes, violoncelista da Camerata Laranjeiras e também faço produção geral aqui com o Gabriel Vailan. E é um prazer muito grande ter a Camerata Laranjeiras aqui na Rádio MEC. A gente já conquistou tantos lugares no Rio de Janeiro e aqui na Rádio MEC está sendo gratificante. Muito obrigado pelo espaço.
0: Muito obrigado a todos vocês. Olha, é impressionante a disposição, não só física, imagina, todos os jovenzinhos, e a disposição, a disponibilidade que vocês têm para a vida e para nós da Rádio MEC, a gente se sente muito orgulhoso de ter vocês aqui. Vamos à próxima peça, que é de Johann Sebastian Bach, como eu já havia anunciado, o Concerto de Brandemburgo, o número 3. Mas antes, abri um parênteses que eu acho que vale a pena. Bach compôs 6 concertos de Brandemburgo, a gente conhece isso. Todos eles foram dedicados a instrumentos de sopro e ao cravo, logicamente, que é uma marca registrada do Johann Sebastian Bach. Mas esse, especificamente, o número 3, ele já mostra o desejo, uma transposição já para o classicismo. E ele é composto para instrumentos de cordas, como nós temos aqui. Gabriel, você queria complementar também?
1: A gente utiliza dessa peça muito em concertos didáticos, porque o Bach, de forma genial, ele dividiu as vozes entre 2 instrumentos e dentro 2 naipes também, ou seja, dá para perceber o timbre um pouquinho de cada um. Então a gente acha muito bacana sempre estar levando para as crianças essa coisa para poder desmistificar essa coisa de achar que todos são violinos, que é muito engraçado quando a gente chega na escola, a primeira coisa que eles olham contra mais fala: nossa, que violino grande! Mas não chega a ser um grande violino. Mas temos grandes violinistas, violistas, cellistas e contrabaixistas no nosso grupo e a gente gosta sempre de evidenciar o timbre de cada instrumento, a tessitura, muito importante.
0: Vamos então, Concerto de Brandemburgo, número 3, de Johann Sebastian Bach, com a Camerata Laranjeiras.

0: especial projeto A Camerata Laranjeiras. Eu volto a falar agora com o nosso querido Gabriel Vailan. Gabriel, como é que você coloca a peça que nós vamos ouvir a seguir, que é a Serenata para Cordas em Mi Menor, de Elgar?
1: Então, como todos os compositores na época, né, nós nos inspiramos em outras pessoas também. E a escolha do nosso repertório está muito ligada ao que hoje nós temos a facilidade, que é o YouTube, né? Nós vamos à sala de concerto assistir Berlim Filarmonia de casa. Eu, principalmente, moro em Vila Isabel, posso assistir Sinfônica de Berlim. Isso faz com que a gente tenha acesso a esses compositores fantásticos e grupos muito bons tocando isso. E nós queremos ser esses grupos referência, como são principalmente os da Europa. E como o nosso grupo foi fundado por uma norueguesa e uma alemã também, parte do grupo, a gente sempre está buscando coisas da Europa para poder fazer parte do nosso repertório, mas sendo bem honesto e modéstia à parte, a melhor música do mundo é a brasileira. Mas o Elgar também teve muita felicidade na escrita dessa serenata para cordas.
0: Ele teve felicidade, sim, na serenata para cordas, mas ele não foi muito feliz no princípio. Numa Grã-Bretanha absolutamente protestante ou protestantista, e ele, como católico, ele era olhado com narizes altos e olhares de sobrancelha lá para cima, devido à sua religião. E, além do mais, Elgar não teve uma educação formal clássica, ele era um autodidata. E, logicamente, uma sociedade tão conservadora não olhava esse indivíduo. E ele consegue fazer coisas absolutamente deslumbrantes. Ele alcança sua maioridade musical com, quem não conhece, Variações Enigma e, finalmente, Pompa e Circunstância, que todo mundo conhece, que é uma coisa absolutamente encantadora. E a serenata veio a coroar essa grandiosidade de Edward Elgar. Você queria complementar também a respeito, não queria? Ou só tocar? Então vamos à serenata com a Camerata Laranjeiras, de Elgar, os movimentos Allegro Piacevole, Larghetto e Allegretto. Vamos a ela então, quando quiserem.

0: Acabamos de ouvir então os três movimentos, Allegro, Piacevole, Larghetto e Allegretto da Serenata para Cordas em Mi menor, de Eduard Elgert, a interpretação dos nossos convidados de hoje, a Camerata Laranjeiras. Nós estamos caminhando para o final do programa e eu me encaminho a. Vailan, vamos passar para os nossos ouvintes, para nós também, como encontrar vocês e como alcançar chegar até as vossas gravações, por favor.
1: Então, primeiramente agradecer por essa tarde maravilhosa aqui com vocês na Rádio MEC. Para chegar até nós é bem simples hoje em dia. Creio que vai ser mais fácil ainda. Daqui a pouco a gente vai entrar pro TikTok aí, se tudo der certo. Mas temos Instagram, né? Facebook, @CamerataLaranjeiras. Através de lá pode ter contato com a gente. Eu acho que é o contato mais simples hoje em dia. Eu acho mais fácil do que pombo correio, né? E o nosso futuro tem muitas interrogações, mas são interrogações boas, né? Porque quando a gente estabelece um limite, a gente fica muito preso a determinadas coisas e a gente sempre gosta de ir desenvolvendo e conforme as coisas vão acontecendo, a gente estando preparado, a oportunidade aparecendo, a gente abraça. Nós somos contra padrões. Nós só queremos o nosso espaço, é claro, e nós acreditamos que com o desenvolvimento do grupo,

0: como vocês puderam ver hoje, isso é uma amostra de 10 anos de trabalho. E a gente nunca imaginou, sendo bem honesto, que chegaríamos a tal ponto, até mesmo modéstia à parte. É motivo de muito orgulho saber que são jovens que estão fazendo.
1: A sensação, eu posso complementar para você, sensação de dever cumprido, mas que tem muita estrada pela frente e queira vocês todos saberem, a Rádio MEC sempre à disposição e de portas escancaradas, não abertas para vocês, sempre. Queremos agradecer à Camerata Laranjeiras por esse belíssimo recital e esse é o Sala de Concerto. Agradecemos aos nossos ouvintes que nos acompanham pelo rádio, pela internet e nas demais plataformas. Continuem conosco em nossa programação. Esse Sala de Concerto de hoje teve trabalhos técnicos de Rafael Espíndola e Rafael Napoleão, coordenação de Felipe Chagas, sonoplastias de Silas Mendes e apresentação de Tony Villani, produção Adriana Ribeiro. Até o próximo Sala de Concerto. Nós vamos encerrar então o Sala de Concerto de hoje ouvindo Wave de Tom Jobim, na sequência Wave Keys de Vulva Vulture, quando quiserem, por favor.

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2: Cinco horas e dois minutos.
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5: O programa de hoje inicia uma série de programas sobre o Choro Carioca, música do Brasil, feita a partir de uma caixa de discos lançada pela Acari Records. Eles se basearam no inventário do repertório do Choro, músicas de 1870 a 1920, reveladas através de uma pesquisa feita pelo Maurício Carrilho e pela Ana Paz. Levantaram cerca de 8 mil obras de compositores de choro de todo o Brasil. 214 dessas obras foram gravadas já pela coleção Princípios do Choro. E agora a gente vai apresentar uma outra caixa. É uma caixa com 9 CDs e um livro, onde pinçaram 132 obras de 74 compositores nascidos até 1905. Aqui a gente vai encontrar um grande mapeamento da presença e atuação do choro em todas as regiões do Brasil. E é interessante destacar que o choro influencia não só a música carioca, principalmente, mas também outros gêneros, como, por exemplo, o frevo, o baião, o xot nordestino. E, em contrapartida, recebe importantes contribuições da cultura de cada região brasileira, criando, assim, sotaques diversos. O programa de hoje começa com um compositor paraibano, Abdon Milanês. Ele nasceu em 1858 e morreu em 1927. Mudou-se bem jovem para o Rio de Janeiro, onde se formou como engenheiro civil pela Escola Politécnica. Paralelamente à profissão de engenheiro, ele se dedicou a compor polcas, quadrilhas, tangos, valsas, habaneiras, xotes, musicou vários escritores, como Eduardo Garrido, Coelho Neto, Castro Lopes. Aliás, essas peças todas foram representadas com grande sucesso nos principais teatros do Rio, de São Paulo e até mesmo em Portugal. Em 1916, o Abdon Milanês substituiu o Alberto Nepomuceno na direção da Escola Nacional de Música, cargo que ele exerceu até se aposentar em 1922. A gente ouve dele Circunstifláutica, uma polca, e na sequência Forrobodífera, uma polca carnavalesca.

Ouvimos do Abdon Milanês, Circunste Flautica, uma polca, e Forrobodífera, outra polca, só que intitulada como Polca Carnavalesca. A gente vai agora para o Aquiles dos Santos, conhecido como Caboclo. Na verdade, a gente não sabe muito sobre a vida e a obra do Aquiles dos Santos. O que se sabe é que ele frequentava as rodas de choro do Retiro da Velha Guarda, lá em Jacarepaguá, no Rio de Janeiro, e foi contemporâneo de outros violonistas como Tucci, Canuto, Nolasco, Raul Palmieri, o pessoal da primeira metade do século XX, né? A gente vai ouvir dois choros. O primeiro, Batista, intitulado como Tango Brasileiro, e depois, Perdi o Juízo, um machixe.

Ouvimos de Aquiles dos Santos, conhecido como Caboclo, o tango brasileiro Batista e depois Perdi o Juízo, um maxixe. Vamos ouvir agora três choros do Adalberto de Azevedo. Ele era funcionário dos Correios, aliás, como tantos chorões da sua geração, né? Ele foi batizado como Adalberto Vieira de Azevedo, conhecido como Betinho. Nasceu em 1896 e faleceu em 1969. Tocava cavaquinho, bandolim e compunha desde a adolescência. Viveu no Rio de Janeiro e participou de vários ranchos, como As Filhas da Jardineira e Os Paladinos Japoneses. Na verdade, a pesquisa encontrou poucas obras do Adalberto de Azevedo. Uma delas, inclusive, foi gravada pelo Jacó do Bandolim, em 1959, chamada Carnaval Duvidoso. Mas hoje a gente ouve três choros. O primeiro, Interrogação, depois Jururu e o último, Perdeu a Fala, batizado como Tango Brasileiro.

Ouvimos três músicas do Adalberto de Azevedo. Primeira, Interrogação, depois Jururu e, na sequência, Perdeu a Fala. O programa de hoje está apresentando a caixa Choro Carioca, Música do Brasil. São 9 CDs e um pequeno libreto apresentando a música composta por cariocas e também por compositores de outros estados do Brasil. A gente vai ouvir agora a composição do Adelman Brasil Correia. Ele nasceu em São Luís do Maranhão em 1884 e depois mudou-se para Manaus, onde estudou Belas Artes. De volta a São Luís, fundou a Sociedade Musical Maranhense em 1918. Ele é autor de peças sinfônicas e música dramática. Compôs também valsas, xotes, polcas e tangos. Adelman Brasil Corrêa faleceu em São Luís em 1947. A gente vai ouvir o choro Desengonça, Seu Mano. E na sequência a gente ouve Agenor Bens. Agenor Bens era filho de um relojoeiro e de uma ex-escrava e nasceu em Cordeiro, uma cidade do Rio de Janeiro, para se tornar um dos maiores flautistas da sua época. Graduou-se pelo Instituto Nacional de Música, recebendo a medalha de ouro. Fez carreira apresentando-se ao lado de grandes mestres como Villa-Lobos e Radamés Yattali. Além das suas músicas, ele gravou também músicas do repertório do Patápio Silva. A gente vai ouvir Oiapoque, um tango brasileiro.

ouvimos do Adelman Brasil Correia, Desengonça Seu Mano, e essa última, Oiapoque, do Agenor Bens. A gente passa agora para Alcebíades Vieira Nunes, violonista e compositor carioca, mais conhecido como Bid. Era anfitrião das rodas de choro do Retiro da Velha Guarda, que acontecia na sua casa em Jacarepaguá, no Rio de Janeiro. A gente ouve Sonho do Passado, uma valsa, e depois Último, um choro.

ouvimos a valsa Sonho do Passado e o choro, intitulado Último, ambas de Alcebíades Vieira Nunes. Você está ouvindo o programa Roda de Choro, hoje apresentando a caixa contendo 9 CDs chamada Choro Carioca, Música do Brasil. Com um detalhe, todos compositores nascidos até 1905. Pesquisa brilhante do Maurício Carrilli, como eu falei no início do programa, e da Ana Paz. Foram cerca de 8 mil obras pesquisadas e destacaram aí 132 gravações. O programa Rádio Show está apresentando uma série com todas essas pérolas. Vamos ouvir agora Alessandro Inhattali, pseudônimo de A. Hatang. Ele nasceu na Itália em 1876 e migrou para o Brasil em 1896, estabelecendo-se em Porto Alegre. Faleceu em 1942. Seu país natal, ele trabalhava como marceneiro, atividade que exerceu no início da sua vida no Brasil. Estudou piano, contrabaixo, fagote, formou-se e passou a atuar profissionalmente como músico, dando aulas e dirigindo uma orquestra de salão, onde se apresentava em cafés e cinemas. Casou-se com a pianista Adélia Fossati, criando em sua casa um ambiente bastante musical. Dos 5 filhos do casal, todos músicos, 3 se destacaram como músicos profissionais. Radamés Inhattali, que seguiu carreira como pianista, compositor, arranjador e regente, tornando-se um dos mais importantes

Nomes da Música Brasileira, Aida, em Atali. Também atuou como pianista profissional, muitas vezes ao lado do irmão Radamés. Inclusive, aqui na Rádio MEC temos um belíssimo disco dos dois tocando ao vivo. E Alexandre Atali, que também era maestro, compositor e arranjador. A gente ouve aqui Automóvel, que é uma polca do Alexandre Atali. Na sequência, duas músicas do Alfredinho Flautim. Alfredinho Flautim era mineiro, batizado Alfredo José Rodrigues. Nasceu em 1884 e faleceu em 1958. Mudou-se, ainda criança, aqui para o Rio de Janeiro. Teve aulas com Alfredo da Rocha Viana, pai do Pixinguinha. Flautinista, ficou conhecido como Alfredinho Flautim. Flautim é aquela flauta pequenininha, né? E tocava em bailes e ranchos carnavalescos. Depois de se aposentar como taxista, no início da década de 50, integrou o Grupo da Velha Guarda ao lado de Pixinguinha, Donga e João da Baiana, entre outros, né? Vamos ouvir Chupando Rolha, um choro, e Pimenta, uma valsa.

0: Ouvimos Automóvel, uma polca do Alessandro Iatali, na sequência do Alfredinho Flautim, Chupando Rolha, um choro e Pimenta, essa valsa belíssima. O programa de hoje faz parte de uma série de programas sobre a Caixa de Choros da Acari, intitulada Choro Carioca, Música do Brasil. Foram escolhidas 132 músicas de 74 compositores brasileiros, não só carioca, mas compositores do Brasil inteiro, que de uma maneira ou de outra influenciaram a música carioca ou tiveram a sua música fortemente influenciada pelo choro. Espero que tenha gostado do programa, realmente é espetacular a iniciativa da Acari, mais uma vez, que nos proporciona um trabalho desse porte. No som, Gilberto, aceite meu forte abraço e até o próximo programa.
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2: Seis horas e um minuto.

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1: Bom dia! Nesta edição do Áurea Música, vamos celebrar os 400 anos de nascimento do compositor italiano Giovanni Legrenzi e os 330 anos do inglês Maurice Greene. Teremos uma seleção de obras vocais e instrumentais destes dois importantes representantes do barroco europeu. Iniciamos com excertos do oratório La Morte del Cor Penitente, de Giovanni Legrenzi. Solistas Raffaele Giordani, Cristina Fanelli e Hanna Blagicová. Ensemble Masque, sob a regência de Olivier Fortin.

0: Excertos do Oratório La Morte del Cor Penitente, de Giovanni Legrenzi. Solistas Raffaele Giordani, Cristina Fanelli e Hanna Blagicová. Ensemble Masque, sob a regência de Olivier Fortin.
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0: Nascido em 12 de agosto de 1626, Giovanni Legrenzi é tido como um dos grandes nomes do barroco veneziano, exercendo profunda influência sobre a música italiana do fim do século XVII. Ele foi mestre de capela da Basílica de São Marcos, em Veneza, e se destacou tanto pela produção sacra quanto pela instrumental, contribuindo para o desenvolvimento da sonata barroca e inspirando compositores como Vivaldi, Handel e Bach. Seguimos o programa com Sonata número 13, Opus 10, La Cetra, de Giovanni Legrenzi, Ensemble Baroque de Nice, sob a regência de Gilbert Bézina.

0: Sonata número 13, opus 10, La Cetra, de Giovanni Legrenzi, Ensemble Baroque de Nice, sob a regência de Gilbert Bezina.
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0: Lord, let me know mine end. E How Long With Thou Forget Me, Oh Lord, de Morris Green. Timothy Morris, órgão, coro do New College de Oxford, sob a regência de Edward Hoggenbottom.

0: Lord, let me know mine end. How long with thou forget me, O Lord, de Morris Green. Timothy Morris, órgão, coro do New College de Oxford, sob a regência de Edward Hoggenbottom.
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0: Principal representante da música inglesa na primeira metade do século XVIII, Morris Green nasceu em 12 de agosto de 1696 e foi organista da Capela Real da Abadia de Westminster e da Catedral de São Paulo. Embora seja lembrado sobretudo pela música sacra anglicana, também escreveu refinadas obras instrumentais e vocais de câmara, conciliando a tradição inglesa com influências do estilo italiano. Seguimos o programa com Abertura em Ré Maior, das 6 aberturas para Cravo, de Morris Green. Cravo, Trevor Pinnock.

0: abertura em Ré maior das seis aberturas para Cravo, de Morris Green. Cravo, Trevor Pinnock.
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0: Sonata La Donata, de Giovanni Ligrenzi, conjunto Palá de Música.

0: Sonata La Donata, de Giovanni Ligrenzi, conjunto Palá de Música.
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3: Raul, de Guto Virte, com Pão na Chapa Samba Trio.

0: Raul, de Guto Wirth, com o Pão na Chapa Samba Trio.
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Olá, amigos, muito bom dia. 7:03. Estamos iniciando Manhã Mac deste sábado, 15 de agosto de 2026. Ave Nobilíssima Criatura, de Joaquim Depré. La Chapelle Royale, direção de Philippe Hervague.

0: Ave Nobilissima Creatura, de Joaquim Depré, La Chapelle Royale, direção de Philippe Hervéguez. Rádio MEC 712.
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0: Impur Respiro, de Carlo Gesualdo. Ensemble Delite Musicae, direção de Marco Longini.

0: Io pur respiro, de Carlos Gesualdo, Ensemble Delizie Musicae, direção de Marco Longini. Rádio MEC 717, bom dia.
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0: Paduana, Corrente e Volta, de John Dowland. Quarteto de flautas Brisk, alaúde e direção Mike Fentross.

0: Paduana, Corrente e Volta, de John Dowland. Quarteto de flautas Brisk. Alaúde e direção Mike Fentross. Rádio MEC 726.
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0: Suave Melodia e Sua Corrente, de Andrea Falconieri. Flauta doce barroca, Carolina Patti. Conjunto La Selva. Direção Michele Careca.

0: Suave Melodia e Sua Corrente, de Andrea Falconieri. Flauta Doce Barroca, Carolina Patti. Conjunto La Selva, direção Michele Careca. Rádio MEC 7:30, bom dia. A proposta de emenda à Constituição, que acaba com a escala 6x1, foi despachada nesta sexta-feira pelo presidente do Senado, Davi Alcolumbre, para análise da Comissão de Constituição e Justiça, CCJ, após conversas com o presidente Luiz Inácio Lula da Silva. A PEC estava na mesa do senador desde o final de maio, depois de aprovada na Câmara dos Deputados. O presidente do Senado informou ainda que, a partir das conversas com o presidente Lula, encaminhou também para as comissões competentes a PEC da Segurança Pública e o projeto de lei que cria a Política Nacional de Minerais Críticos e Estratégicos, todos prioritários para o Executivo.
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3: O diretor Brian De Palma, criador de clássicos como Carrie, A Estranha e Scarface, vai contar com pelo menos dois brasileiros na equipe de seu próximo filme, Doce Vingança. O diretor de fotografia, Pedro Sotero, que trabalhou em Bacurau e Aquários, e a figurinista Cláudia Kopke, de Ainda Estou Aqui e Tropa de Elite. O filme Doce Vingança é um projeto antigo do diretor. Chegou a ser anunciado em 2018 com Wagner Moura no papel principal, mas nenhum nome do elenco foi confirmado até agora.
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0: Concerto Grosso número 6 em Fá Maior, de Arcangelo Corelli. Orquestra de Câmara Lehmann. Direção Igor Lehmann.

0: Concerto Grosso número 6 em Fá Maior de Arcangelo Corelli. Orquestra de Câmara Lerman. Direção Igor Lerman. Rádio MEC 745.
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0: Área de Trompetes, Tímpanos e Oboés de Jean-Baptiste Lully. Orquestra de Câmara Paul Quentz. Regência Paul Quentz.

0: Área de trompetes, tímpanos e oboés de Jean-Baptiste Lully. Orquestra de Câmara Paul Quentz, de regência Paul Quentz. Rádio MEC 751, bom dia.
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0: Concerto para cordas, número 3, em Fá, de Alessandro Scarlatti. Conjunto Imusit, direção Marco Fiorini.

0: Concerto para cordas, número 3, em Fá, de Alessandro Scarlatti. Conjunto e Musici, direção Marco Fiorini.
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5: 8:02, muito bom dia a você que está acompanhando o Manhã MEC deste sábado, 15 de agosto de 2026. Baile, Marcha e Chacona, da ópera Alessandro, de Christoph Willibald Gluck. Conjunto Música Antiqua Köln, direção Reinhard Gebel.

0: Baile, Marcha e Chacona da ópera Alessandro, de Christoph Willibald Gluck. Conjunto Música Antiqua Köln, direção Reinhard Gebel. Rádio MEC 8:14.
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0: Allegro da Sonata para Piano número 3 em Ré maior, de Múzio Clementi. Solista Nikolai Demidenko.

0: Allegro da Sonata para Piano número 3 em Ré maior de Múzio Clementi. Solista Nikolai Demidenko. Rádio MEC 8:20. Bom dia.
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0: Vivace da Sinfonia número 68 em Si bemol maior de Joseph Haydn. Orquestra do Royal Concert Hall, sob a regência de Nicolaus Harnoncourt.

0: Vivace da Sinfonia número 68 em Si bemol maior de Joseph Haydn, orquestra do Royal Concert Hall, regência de Nicolaus Harnoncourt. Rádio MEC 8:27, bom dia. A antropóloga, historiadora e filósofa Lélia Gonzalez é homenageada na edição de 2026 da Festa Literária Internacional de Niterói, FLIN, que começou na última quinta-feira e segue até domingo, dia 16, na região metropolitana do Rio de Janeiro. Lélia foi uma das fundadoras do Movimento Negro Unificado e uma das pioneiras do feminismo negro no Brasil. A ativista desenvolveu conceitos como amefricanidade e pretuguês, considerados relevantes para a compreensão das contribuições das matrizes africanas e indígenas na construção da identidade brasileira e latino-americana. O pensamento de Lélia é a inspiração para a programação gratuita, que terá o tema Territórios das Palavras, e o seu legado influenciará os debates que vão passar, conforme a organização, pela literatura, relações sociais, feminismos, memória, educação, oralidade, diversidade, políticas culturais e formação de leitores.
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3: Um encontro pouco comum na música instrumental marca o lançamento de Inventos, novo álbum do acordeonista Marcelo Caldi com o trompetista Silvério Pontes. O disco reúne 10 faixas autorais e inéditas, com forte presença do choro e participações de grandes instrumentistas brasileiros, como Alexandre Caldi, Carlos Malta, Daniela Spielmann, Marco Suzano, entre outros. Inventos já está disponível nas plataformas digitais. Do Rio de Janeiro, Jansen Campos, para a Rádio MEC, clássica e atual.
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4: Allegro da Sonata para Violoncelo e Cravo em Lá Maior, de Luigi Boccherini. Solistas: Michael Eriksson e Jaroslav Tuma.

0: Allegro da Sonata para Violoncelo e Cravo em Lá Maior de Luigi Boccherini. Solistas Mikael Eriksson e Jaroslav Tuma. Rádio MEC 8:37.
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0: Concerto para trompete e orquestra em Mi Maior de Johann Nepomuk Hummel. Solista Guy Touvron. Orquestra de Câmara de Praga.

0: Concerto para trompete e orquestra em Mi maior de Johann Nepomuk Hummel. Solista Guy Trovon. Orquestra de Câmara de Praga.
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8: Muito bom dia, 9h02. Seguimos com Manhã MEC deste sábado. Convite à dança, Opus 65, de Carl Maria von Weber. Piano, Anatoly Ugorsky.

0: Convite à dança, opus 65, de Weber. Piano, Anatol Ugorsky. Rádio MEC 912.
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0: Conviam partir. Ária do primeiro ato da ópera A Filha do Regimento, de Gaetano Donizetti. Soprano Maria Callas. Orquestra da Sociedade dos Concertos do Conservatório, sob a regência de Nicolas Retigno.

0: Convient partir, área do primeiro ato da ópera A Filha do Regimento, de Donizetti. Soprano Maria Callas, orquestra da Sociedade dos Concertos do Conservatório, sob a regência de Nicola Ricino. Rádio MEC 9:17. Bom dia.
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0: Sonata número 8 para violino e violão, de Paganini. Violão, Norbert Kraft. Violino, Moshe Hammer.

0: Sonata número 8 para violino e violão de Paganini, violão Norbert Kraft, violino Moshe Hammer. Rádio MEC 927, bom dia. A refinaria de Mataripe, segunda maior do país, anunciou que reduziu o preço da gasolina em cerca de 11,3%. A refinaria fica em São Francisco do Conde, região metropolitana de Salvador, e responde por 42% do abastecimento da região Nordeste. Assim como as outras refinarias do país, Mataripe vende a gasolina A para as distribuidoras de combustíveis que fazem a mistura obrigatória de etanol, transformando-a na gasolina C, que é vendida nos postos. Ao atualizar o preço da venda da gasolina A às distribuidoras, a empresa informa que os novos valores incorporam os descontos da medida provisória 1358, publicada pelo governo federal para permitir a subvenção, espécie de reembolso às refinarias, do custo do combustível que sofreu uma escalada com a guerra do Irã. A MP determina subsídio de 0,44 centavos por litro de gasolina.
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3: A exposição Carmen Portinho, Modernidade em Construção, revisita a trajetória de uma das grandes pioneiras do modernismo brasileiro. Engenheira, urbanista e militante feminista, Carmen foi central na luta por direitos, cultura e liberdade no século XX. A mostra reúne documentos, obras e instalações que dialogam com seu legado. Em cartaz no Man Rio, até 23 de agosto. Do Rio de Janeiro, Jansen Campos, para a Rádio MEC, clássica e atual.
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3: Scherzo e Allegro Molto, da Sinfonia número 2 em Ré maior de Ludwig van Beethoven. Orquestra Filarmônica de Viena, regente Hans Schmidt Eisersted.

0: Scherzo e Allegro molto da Sinfonia número 2 em Ré maior de Ludwig van Beethoven. Orquestra Filarmônica de Viena, regência de Hans Schmidt Eisersted. Rádio MEC 942.
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0: 12 Variações Sérias, Opus 54 de Mendelssohn. Piano, Sophie Patini.

0: 12 Variações Sérias, Opus 54, de Félix Mendelssohn. Piano, Sophie Patini. Rádio MEC 954.
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0: Canção à Lua, de Dvorak. Violoncelo, Yo-Yo Ma. Orquestra de Câmara, The Knights, sob a regência de Eric Jacobsen.

0: Canção à Lua, de Dvorak. Violoncelo Yo-Yo Ma. Orquestra de Câmara The Knights. Regente Erik Jacobsen.
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6: 10:02, muito bom dia. Você que está acompanhando o Manhã MEC deste sábado, 15 de agosto de 2026. Abertura, Gwendoline, de Emmanuel Chabrier. Orquestra Filarmônica de Viena, sob a regência de John Elliott Gardner.

0: Abertura Gwendoline, de Emmanuel Chabrier, Orquestra Filarmônica de Viena, regente John Elliott Gardner. Rádio MEC 10 e 11.
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0: Danças do terceiro ato da ópera Ruslan e Ludmila, de Mikhail Glinka, Orquestra do Teatro Bolshoi de Moscou, sob a regência de Yuri Simonov.

0: Serenata italiana em sol maior de Hugo Wolf. Conjunto de câmara e musici de Roma. Rádio MEC 10:33.
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0: Prometeus, poema sinfônico número 5, S99 de Liszt. Orquestra Filarmônica de Berlim, regente Cláudio Abbado.

0: Prometeus, poema sinfônico número 5, S99, de Liszt. Orquestra Filarmônica de Berlim, regente Cláudio Abbado. Rádio MEC 10h46.
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0: Cânticos do Reno, suíte para piano solo de Bizet. Piano, Peter Van Hove.

0: Cânticos do Reno, suíte para piano solo de Bizet. Piano Peter Van Hove. Rádio MEC 118, bom dia.
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0: Orfeu no Inferno, balé da opereta de Jacques Offenbach. Orquestra Filarmonia, sob a regência de Antônio de Almeida.

0: Seis canções folclóricas inglesas para coro a capela de Gustav Holst. The Holst Singers, sob a direção de Stephen Layton. Rádio MEC 1143. Bom dia.
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0: Suíte Romântica de Kettleby. Orquestra Sinfônica da Rádio Eslovaca, sob a regência de Adrian Lipper.

0: Suíte Romântica de Kettleby, Orquestra Sinfônica da Rádio Eslovaca, sob regência de Adrian Lipper. E assim encerramos Manhã MEC deste sábado, que está de volta na segunda-feira às 7 horas da manhã. Um ótimo sábado para você, um excelente final de semana. Continue conosco. Na sequência da nossa programação, você acompanha o Blim Blim Blom.
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3: Não quero mais que o rei de Tiro venha apanhar meus pavões pro bem-amado. E nem marfim, nem preciosa lenha, nem flor azul, nem papião dourado. Não consinto que viole a minha brenha, carregando as riquezas do Eldorado. Não quero mais que o rei de Tiro venha apanhar meus pavões pro idolatrado. Pavões de Ofir não mais irão nos barcos para além da Hespéria e dos fenícios marcos. Se Salomão, o amado de Elohim, quer papagaio, araras e saguim, que os vá buscar no Surinã, nos charcos, e não nos campos de Tassimirim.
1: De Sossígenes Costa, A Zanga do Rei de Ofir, por Antônio Cícero. 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

nova temporada do Blim Blim Blom traz as mais recentes aventuras de Skandor, o gênio da música. Mas ele não é um gênio da música como Bach, Mozart, Beethoven, Carlos Gomes ou Villa-Lobos, mas um gênio mesmo, com lâmpada e tudo. Chama-se Skandor e é um amante da música. Por isso, ele realiza apenas um desejo para o sortudo que encontra a lâmpada onde ele vive. E tem que ser um desejo exclusivamente musical. Afinal, ele só aparece para quem gosta de música de verdade. Não só para músicos, mas para qualquer pessoa que goste muito, mas muito de música. Já pensou se você achasse a lâmpada de Skandor? Qual seria o seu desejo? Enquanto você pensa, vamos saber qual será o desejo da pessoa que hoje encontrará a lâmpada maravilhosa onde mora Skandor, o gênio da música. Música.

0: nosso episódio anterior, o maestro André Cardoso conheceu o compositor Johannes Brahms. Se você tivesse a chance de encontrar uma lâmpada mágica, o que você pediria? Enquanto você pensa, vamos ver quem vai cruzar o caminho de Skandor, o nosso gênio da música.
1: Sabe quando a gente escuta uma música triste, muito triste, e fica pensando no sofrimento do compositor? Pois é.
2: É curioso.
1: Esse é o violonista Nicolas de Souza Barros. Ele saía da Associação Ave Rio, depois de mais um concerto, e pensava em John Dowland, compositor, cantor e alaudista inglês que viveu há mais de 400 anos.
2: As músicas dele são tão melancólicas. Será que ele era assim também?
1: É uma boa pergunta. Talvez ele fosse do time do Vinícius de Moraes, que dizia, sem um bocado de tristeza, não se faz um samba. Ou uma música medieval. Essa parte não foi o Vinícius que disse, mas poderia ser.
2: Não sei. Talvez a melancolia fosse apenas o jeito Dowland de observar o mundo.
3: Se eu fosse você, não me deixaria levar pela tristeza.
4: Ah!
1: Eu já perdi as contas de quantas pessoas tomaram um susto por causa dessa entrada.
3: É o meu jeitinho.
2: De onde? Quem é você?
3: Alguém muito preocupado com seu estado de espírito.
2: Meu estado de espírito?
3: Ora, você estava pensando em John Dowland, nas tristezas da vida, nas dores da alma.
2: E como você sabe no que eu estou pensando?
3: Isso são detalhes, mas vamos focar no seu humor.
2: Olha, na verdade, eu estava bastante feliz.
3: Mesmo?
2: Muito. O concerto de hoje na Ave Rio foi um sucesso, mas por que você se importaria com isso? Nós nem nos conhecemos.
3: Eu sou um gênio sensível. Se você estivesse triste, eu acabaria ficando triste também.
2: Um gênio?
1: Eita, dessa vez foi cedo.
3: Sim, sim, um gênio da música. O extraordinário, o refinado e o incomparável Skandor.
2: Sei, e eu sou a rainha da Inglaterra.
1: Poucas comparações são tão adequadas para o episódio de hoje.
3: Ah, você a conhece. Se bem que é preciso estabelecer qual rainha nesse caso.

0: Eu não sei se entendi.
1: Eu também fiquei perdida.
0: Não faz mal. Mas agora é que eu me apresentei, é a sua vez. Bom, eu sou o Nicolas de Souza Barros e sou músico.
2: Você tem cara de cordas.
0: E como é cara de cordas?
2: Assim como a sua.
1: Pior que ele tem cara mesmo de quem toca instrumento de cordas. Mas não me peçam pra explicar.
0: Acertei? Sim. Eu sou violonista.
2: Muito prazer, Nicolas.
0: Muito prazer, Skandor. Quer dizer, então, que você é um gênio da música? E o que um gênio da música faz? Compõe?
2: Não, eu realizo desejos musicais.
0: Desejos musicais?
2: Exatamente. Um por pessoa, pra quem encontra a minha fofinha.
0: Fofinha? Quem é a fofinha?
2: A minha lâmpada.
0: Mas eu não achei lâmpada nenhuma.
2: Não, mas ela achou você.
0: E como você sabe disso?
2: Abra o estojo do seu violão.
1: Intrigado, Nicolas abre o estojo. E lá dentro, aninhadinha entre as cordas, está a fofinha em pessoa. Ou melhor, em lâmpada.
0: Como é que isso veio parar aqui?
2: Magia.
0: Isso é um tipo de truque?
2: De certa forma.
0: Você é tipo aqueles mágicos de circo?
2: Bom, menos espelhos, mais magia real. O senso dramático, porém, é o mesmo.
0: Certo. Entendi.
1: Ele não entendeu.
0: E o que isso tem a ver com John Dowland?
2: Ora, você estava pensando nele desde que saiu do concerto. Parece preocupado.
0: Não, preocupado não. Curioso.
2: Sobre a tristeza?
0: Sim. Pense nas canções dele. Quase sempre existe alguma melancolia, uma saudade, uma perda.
2: Talvez ele fosse uma pessoa triste.
0: Talvez. Mas também pode ser que a música não conte a história inteira.
1: Skandor fica em silêncio por alguns segundos, o que no caso dele é raro.
2: Agora eu fiquei curioso.
0: Dowland viveu numa época complicada, trabalhou longe da Inglaterra durante muitos anos, viajou bastante. Além disso, artistas nem sempre são iguais às obras que escrevem.
2: Ah, isso é verdade. Além disso, ele também era um instrumentista e cantor muito talentoso, não era?
0: Sim, tocava alaúde como poucos.
1: Eu pesquisei só para explicar. O alaúde foi um dos instrumentos mais importantes da música medieval e da época da Renascença. Lembra um violão em forma de gota e com um braço mais curto. E surgiu no Oriente Médio.
2: Bem, nesse caso, eu acho que está tudo claro.
0: O que está claro?
2: O seu pedido. Eu acho que vale a pena conhecê-lo pessoalmente.
0: Você está falando sério?
2: Claro. Nessas horas, nenhum gênio brinca.
1: Já diria Zeca Pagodinho. Brincadeira tem hora.
2: Hoje você tá muito sambista, hein, Maria Vitória?
1: Né? Até eu me surpreendi comigo.
0: Espere. Você realmente pode me levar até John Dowland?
2: Posso.
0: Na Inglaterra do século XVII?
2: Com figurino apropriado e tudo.
0: Figurino?
2: Ora, você não acha que vai entrar na corte inglesa vestido para um concerto no Catete, acha?
0: Eu nem achava que ia entrar na corte inglesa.
2: Mas então, fechou? Vamos conhecer o Dowland?
0: Acho que sim.
2: Ah, é pra já.
1: Quando o Nicolas abre os olhos, a primeira coisa que percebe é o frio.
0: Nossa, definitivamente não estamos mais no Rio.
1: A segunda é que alguém trocou sua roupa por um figurino digno de um quadro antigo.
0: Espera aí!
1: Veludo, botas, mangas bufantes e uma enorme quantidade de tecido.
0: Tem estilo, não acha, Skandor?
1: E para variar, o gênio havia desaparecido.
0: Como é que um gênio me traz para a Inglaterra do século XVII e some? Se bem que ele sumir não é a parte mais estranha.
1: Ao redor, ele ouve o barulho de vozes e dos passos de dezenas de pessoas caminhando. Até que, de repente, uma voz ecoa pelo salão.
3: Sua Majestade, o rei Jaime I convida todos os seus súditos ao grande salão para o concerto de seu alaúdista e cantor John Dowland.
0: Espera! Jaime I? Então, não é loucura. Estamos mesmo na corte inglesa?
1: Sabem a piada do cachorro que entra na igreja porque a porta está aberta? Nicolas pensa seriamente em imitar. Mas antes de entrar realmente no salão, ele para meio em dúvida.
0: Será que eu posso? E se eu não for parte dos súditos?
1: Nesse instante, o arauto, que era uma espécie de mensageiro real, olha diretamente para Nicolas e faz um gesto, convidando a entrar.
0: Bom, acho que isso responde a minha pergunta.
1: Junto com a multidão, ele caminha, passando por criados apressados e nobres vestidos com luxo, até atravessar as portas do grande salão e ver músicos afinando seus instrumentos e cortesãos ocupando seus lugares. Ao lado dele, o arauto reaparece.
0: Extraordinário! Ah, com licença, senhor arauto. Obrigado por me chamar para entrar.
3: A mensagem real dizia todos os súditos.
0: Bem, sim. Obrigado mesmo assim.
3: De nada. Viu como eu impostei a voz para fazer o anúncio? Sempre soube que meu treino de respiração diafragmática seria posto em uso algum dia.
0: Scandor, você é o arauto do rei?
3: Temporariamente.
0: Existe uma explicação para isso?
3: Existe.
0: E qual é?
3: Eu gosto de chapéus extravagantes.
1: Nicholas olha para o enorme chapéu emplumado do arauto.
0: Sim, entendo.
1: E de novo ele não entende. Mas para que discutir com um gênio, não é mesmo?
3: Agora, se me dá licença, preciso anunciar o artista da noite. Sua Majestade, o rei Jaime I tem grande estima por seu alaúdista e cantor John Dowland. O artista começa sua apresentação com duas canções: Quem Quer Que Pense ou Espere pelo Amor e Meus Pensamentos Têm Asas de Esperança.
1: Um murmúrio animado percorre o salão.
0: Eu conheço essas peças.
3: E agora, nobres damas e distintos senhores, recebam John Dowland.
1: John Dowland atravessa o salão carregando o alaúde. Faz uma reverência ao rei e à corte antes de se sentar.
0: É ele?
4: É uma honra ter o apreço de Sua Majestade. Espero que estas canções lhes tragam alegria nesta noite.
1: E então as primeiras notas do alaúde começam a soar.

0: A corte inteira aplaude com entusiasmo. O próprio rei parece satisfeito com a apresentação.
1: É impressionante. Ele canta e toca de um jeito tão natural.
2: E ainda fala muito bem em público.
1: Ai, nem vi você se aproximar. Mas sim, ele fala. Você também reparou?
2: Claro. Como profissional da área, eu sinto admiração.
1: Profissional da área?
2: Ora, eu fui arauto durante toda a noite.
0: Toda a noite? Talvez seja um exagero. Faz poucos minutos que eles chegaram.
2: Tempo suficiente para perceber que John Dowland dispensaria facilmente os meus serviços.
1: Acho que vocês trabalham em áreas um pouco diferentes.
2: Discordo. Nós dois lidamos com plateias, anúncios grandiosos e figurinos elaborados.
0: Então Donald agradece os aplausos e volta a se dirigir ao público.
3: Agradeço a generosidade de todos. Agora, com a permissão de Sua Majestade, apresentarei outras duas peças.

0: Se as minhas queixas pudessem despertar paixões, e será que ela pode desculpar minhas faltas?
1: Ela, eu não sei, mas eu perdoo. Eu sou um gênio bem benevolente.
0: Não, não, não. São os nomes das canções.
1: Eu sei, eu só tava brincando. Você conhece tudo de cor, não conhece?
0: Passei anos admirando a música dele.
1: E continua convencido de que ele era triste?
0: Não sei.

0: Veja só, ele está diante do rei, numa corte magnífica, sendo admirado por todos. E ainda assim, suas canções falam de saudade, de amor e de melancolia.
1: Talvez alguns músicos carreguem certas...

0: O gênio da música continua sendo, antes de tudo, um apaixonado por doces.
1: Será que tem frutas ao mel? Pães.
2: Você veio conhecer John Dowland ou o Cardápio do Rei?
1: Eu sou perfeitamente capaz de apreciar arte e sobremesas ao mesmo tempo.
0: Nesse momento, John Dowland volta ao centro do salão.
3: Agradeço a generosidade de Sua Majestade e dessa corte. Agora, permitam-me tocar algumas peças para alaúde solo.
2: Mal posso acreditar nisso. É extraordinário.
0: Então as primeiras notas começam a ecoar pelo salão.

0: Olhe as mãos dele. A precisão, a delicadeza.
1: Mas quando se vira para comentar com Skandor...
0: Skandor, sumiu de novo. Que mania.
1: Nicholas procura discretamente pelo salão, mas é inútil. Até que alguns minutos depois, uma voz conhecida ressoa pelo grande salão.
2: Por ordem de sua majestade, será servida uma pequena refeição antes do banquete desta noite. E o mestre John Dowland fará uma breve pausa antes de continuar as festividades.
1: Assim que ele termina de falar, Skandor faz um gesto para Nicholas chegar mais perto.
0: Você realmente leva esse trabalho muito a sério.
2: A corte inglesa exige excelência.
0: E você pretende continuar sendo arauto por muito tempo?
2: Não. Tenho planos mais ambiciosos para essa noite.
0: É mesmo? Quais?
2: Apresentar você ao maior alaudista da Inglaterra.
0: Vou mesmo falar com John Dowland? Sério?
2: Um gênio nunca mente. No máximo, dá uma enfeitada na realidade.
1: Nicholas atravessa o salão ao lado do arauto. Ou melhor, do Skandor.
0: Preciso perguntar uma coisa.
2: Diga.
0: Eu queria entender como você convenceu todo mundo de que trabalha aqui.
2: Ah, Nicholas, meu amigo. Ninguém questiona um homem com uma roupa dessas.
1: Antes que Nicholas pudesse discordar, ele percebe que outra pessoa se aproxima. Um homem de barba pontuda e olhos atentos. John Dowland.
3: Skandor Hill, velho amigo! Espero que sua majestade tenha aprovado os anúncios desta noite.
1: Skandor Hill? Você já usou esse nome antes.
2: O duque da corte da rainha Mary precisa de um antepassado.
1: Ah, faz sentido. Acho.
2: Dowland, meu querido, eu fiz o possível para manter o nível da corte.
3: É, vejo que trouxe companhia.
2: É, sim. Permita-me apresentar Nicholas de Souza Barros, um talentoso músico estrangeiro, grande admirador da sua obra.
0: É uma honra conhecê-lo, mestre Dowland.
3: O prazer é meu. Então, você veio de longe?
0: Mais longe do que o senhor imagina.
3: E o que o traz à corte inglesa?
0: Sua música.
3: Ah, uma resposta lisonjeira.
0: Sempre admirei o fato de o senhor compor, cantar e tocar tão bem.
3: São habilidades úteis para quem passa boa parte da vida viajando.
0: O senhor passou muitos anos fora da Inglaterra, não foi?
3: Mais do que gostaria. Mas um músico segue os lugares onde encontra trabalho e bons ouvintes.
2: E reis generosos.
3: Isso ajuda bastante.
1: E no meio da conversa, Nicholas percebe algo curioso. John Dowland não parece um homem particularmente triste, apenas um pouco cansado.
0: Posso fazer uma pergunta?
3: Claro.
0: Suas canções falam muito de melancolia, saudade, amores impossíveis. O senhor é realmente tão melancólico assim?
3: Ah, não o tempo todo.
2: Só antes do café da manhã.
3: Só você, velho amigo.
2: Estou apenas tentando ajudar o Nicholas em sua investigação.
0: Desculpe, é que a sua música desperta essa curiosidade.
3: Não precisa se desculpar. Os compositores passam metade da vida escrevendo música e a outra metade ouvindo perguntas sobre ela.
0: E existem respostas?
3: Às vezes sim. Outras vezes a música sabe mais do que nós.
0: Nunca tinha pensado nisso.
3: Além disso, a tristeza não é a única coisa nessas canções. Também há esperança, humor, saudade e até um pouco de vaidade. Afinal, é sempre agradável perceber que alguém escutou com atenção.
0: Bem, acho que sua música tem qualidade para atravessar os séculos.
3: Isso é reconfortante. Me diga, você também toca alaúde?
0: Não. O meu instrumento é o violão.
3: Violão? Não conheço.
2: É como um primo do alaúde.
3: Ah, então você dedica a vida às cordas, assim como eu.
0: Sim, e talvez seja justamente por isso que sua música me impressione tanto.
3: Ah, eu fico contente em ouvir isso, embora neste momento eu deva confessar uma coisa. Estou cansado.
2: Depois de cantar, tocar, conversar com a corte e sobreviver aos meus anúncios, isso me parece perfeitamente razoável.
3: É, ainda faltam algumas apresentações esta noite.
0: Imagino que tocar para o rei não seja exatamente um trabalho tranquilo.
3: Nem sempre. mas é um privilégio.
1: Escandor leva a mão ao queixo e fica pensativo, o que, no caso dele, costuma ser um sinal de perigo.
0: Por que você está com essa cara?
2: Porque eu acabei de ter uma ideia extraordinária.
0: Ah, não.
3: Devo me preocupar?
2: Ora, Dowland, você acabou de dizer que está cansado.
3: Estou.
2: Pois eu conheço um excelente violonista que atravessou uma distância considerável para conhecê-lo.
0: Escândalo!
2: E acredito que Sua Majestade ficaria encantada.

0: em ouvir algumas de suas composições interpretadas por ele.
1: Scandor!
2: Você toca minhas obras?
1: Bem, sim.
2: Então eu acho que gostaria de ouvi-las.
3: Nicholas olha para Dowland, depois para Scandor, depois novamente para Dowland. Nenhum dos dois parece achar aquela situação absurda.
1: Eu não tenho certeza se essa é uma boa ideia.
3: Antes mesmo de terminar a frase, nosso gênio genial já tinha desaparecido mais uma vez.
1: Sumiu de novo?
2: Scandor Hill costuma fazer isso?
1: Com uma frequência preocupante.
3: Alguns instantes depois, uma voz conhecida ecoa pelo salão.
4: Nobres damas, bons senhores, nosso rei tão generoso concede descanso a Dowland e recebe um virtuoso vindo de um país distante.
1: Não acredito nisso. Ele está vestido...
2: de bobo da corte. Olha, está chamando você. É a sua deixa.
1: A sua tranquilidade diante dessa situação é impressionante.
2: Meu caro, depois de anos tocando para reis e nobres, aprendemos que certas surpresas simplesmente acontecem.
3: Dowland retira cuidadosamente o alaúde do ombro e o entrega a Nicholas.
2: Cuide bem dele.
1: Tá, pode deixar.
3: Nicholas respira fundo e, por um instante, pensa sobre a aventura daquela noite. Tocar para uma plateia que viveu 400 anos antes dele. Estava perto de entrar em pânico quando olhou para John Dowland, dizendo baixinho:
2: não pense muito. Só confie e vá.
1: Tá bom. Quem sou eu para duvidar de John Dowland?

0: Extraordinário! Eu nunca imaginei ouvir minhas músicas dessa maneira.
1: Espero ter feito justiça a elas.
0: Mas fez muito mais do que isso. Muito obrigado.
2: Viu? Eu disse que seria uma ótima ideia.
0: Devo admitir, essa loucura foi divertidíssima. Você é o melhor arauto e o melhor bobo da corte que já vi.
2: Ah, são seus olhos.
0: Me lembre de nunca mais faltar à corte quando você estiver presente. Mas agora, se me dão licença, preciso encerrar a apresentação. Vou colocar meu lado vocal em atividade.
1: Foi um prazer, mestre.
0: Não, o prazer foi todo meu. Aproveitem o espetáculo.
2: Obrigado.
3: Assim que Dowland se afasta, Nicholas olha para Scandor com carinho.
1: Scandor, eu nem tenho palavras para agradecer.
2: Eu tenho algumas. Mas não me peça para rimar de novo, isso é bem difícil.
1: Mesmo, pareceu natural. Você é um gênio de muitos talentos.
2: Obrigado, eu faço o que posso. Então, você se divertiu?
1: Muito, não sei nem como expressar a minha gratidão.
3: Aposto que ele aceita o pagamento em brigadeiros.
1: Na verdade, acho que sei.
2: Sabe? Como?
1: Vi um criado passar com uma bandeja cheia de doces naquela direção. Assim que Dowland terminar de cantar, vamos até lá?
2: Ah, é um fim de noite perfeito!

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1: No programa de hoje, ouvimos as seguintes obras de John Dowland: Whoever Thinks or Hopes of Love, My Thoughts Are Winged with Hopes, If My Complaints Could Passions Move, Can't Excuse My Wrongs, todas com o tenor Rufus Miller e o alaudista Christopher Wilson. E ainda Captain Diggory Piper's Galliard, A Fancy, My Lord Chamberlain His Galliard, com o alaudista Julian Bream. A pavana Sir John Lawton, com Jacob Lindberg. E finalmente Five Necks for Ladies, com o grupo King's Singers. No papel de John Dowland, tivemos o ator Charles Miara.

0: programa Blim Blam Blom é uma criação de Tim Rescala.
1: A radionovela O Gênio da Música é escrita por Estefânia de Azevedo e tem sonoplastia de Silas Mendes.
0: Tem Lionel Fischer no papel de Scandor, o gênio da música.
2: E tem a narração de Maria Vitória Abdenur.
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1: Até semana que vem, crianças, sempre aos sábados, ao meio-dia, no programa
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6: Aboio Noturno, de Daniel Gank e Lucas Gralato, com Quarteto Geral.

0: Apoio Noturno, de Daniel Gank e Lucas Gralato, com Quarteto Geral.
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3: A exposição Carmen Portinho, Modernidade em Construção, revisita a trajetória de uma das grandes pioneiras do modernismo brasileiro. Engenheira, urbanista e militante feminista, Carmen foi central na luta por direitos, cultura e liberdade no século XX. A mostra reúne documentos, obras e instalações que dialogam com seu legado. Em cartaz no Man Rio, até 23 de agosto. Do Rio de Janeiro, Jansen Campos, para a Rádio MEC, clássica e atual.
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7: Treze horas e 4 minutos.
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0: Concerto número 6 em Lá menor, RV 356, Opus 3, Lestro Harmônico, de Vivaldi, Virtuose de Roma, sob a regência de Renato Fasano. Pedido do ouvinte Alex Medeiros, de Sepetiba.

0: Concerto número 6 em Lá menor, RV 356, opus 3, Lestro Harmônico, de Vivaldi, Virtuose de Roma, sob a regência de Renato Fasano. Pedido do ouvinte Alex Medeiros, de Sepetiba.
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0: Concerto para flauta número 1 em Sol maior, K313, de Mozart. Flauta, Jean-Pierre Rampal, Orquestra Sinfônica Vienense, sob a regência de Theodor Guschbauer. Pedido do ouvinte Aguinaldo Mendonça, de Colégio, no Rio de Janeiro.

0: Concerto para flauta número 1 em Sol maior, K313 de Mozart. Flauta Jean-Pierre Rampal. Orquestra Sinfônica Vienense, sob a regência de Theodor Guschbauer. Pedido do ouvinte Aguinaldo Mendonça, de Colégio, no Rio de Janeiro.
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0: Suíte número 7, em Sol menor, HWV 432 de Handel. Cravo Anthony Newman. Pedido do ouvinte Estevão de Araújo Busa, de Confins, Minas Gerais.

0: Suíte número 7, em Sol menor, HWV 432 de Handel. Cravo Anthony Newman. Pedido do ouvinte Estevão de Araújo Busa, de Confins, Minas Gerais.
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0: Qual fiamma avea nel guardo? Ária do primeiro ato da ópera Il Pagliacci, de Leon Cavallo. Soprano Maria Callas. Orquestra do Teatro alla Scala, sob a regência de Túlio Serafim. Pedido do ouvinte Marcelo Appel, de Laranjeiras.

0: qual fiamma avea nel guardo, aria do primeiro ato da ópera Il Pagliacci, de Leon Cavallo, soprano Maria Callas, orquestra do Teatro alla Scala, sob a regência de Túlio Serafim, pedido do ouvinte Marcelo Appel, de Laranjeiras.
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3: No jardim do castelo desse bruxo, d'asas d'ouro e olhos verdes de dragão, tu és à beira de um lilás repuxo, um grande lírio de ouro e de açafrão. Transformado em pavão por esse bruxo, vivo te amando em tardes de verão, dentre as rosas e os pássaros de luxo, do jardim desse bruxo castelão. Tenho medo que um dia o jardineiro, mas nunca estou bem certo do canteiro, há de colher-te, ó minha flor tafu, porque eles sabem que manhã serena, não suportando a ausência da açucena, há de morrer esse pavão azul.
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6: A FGV Arte apresenta a exposição Eu Chorei Rios, Arte dos Povos Originários da América. A mostra reúne artistas de diferentes territórios da América Latina, como Ailton Krenak, Cláudia Andujar, Dayara Tucano e Denilson Baniwa, com pinturas, fotografias, esculturas e instalações. Em cartaz até 20 de setembro na Galeria FGV Arte, que fica na Praia de Botafogo. Do Rio de Janeiro, Jansen Campos para a Rádio MEC, clássica e atual.

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4: Quatorze horas e 4 minutos.
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Abertura: A Clemência de Scipione, de Johann Christian Bach. Conjunto: Thais Klein Concert. Regente: Hermann Max.

0: Abertura: A Clemência de Tipione, de Johann Christian Bach. Conjunto: Das Klein Concert. Regente: Hermann Max.
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0: Quinteto para piano, oboé, clarineta, corne e fagote em Mi bemol maior K452 de Mozart. Piano, Ingrid Hebler, membros do Quinteto de Sopros Bamberg.

0: Quinteto para piano, oboé, clarineta, corne e fagote, em Mi bemol maior, K452, de Mozart. Piano, Ingrid Hebler, membros do Quinteto de Sopros Bamberg.
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0: Concerto para violino e orquestra, número 3, em Sol menor, opus 5, de Pierre Rode. Solista, Friedemann Eichhorn. Orquestra Filarmônica de Jena. Regente, Nicolas Pasquet.

0: Concerto para violino e orquestra, número 3, em Sol menor, opus 5, de Pierre Rode. Solista, Friedemann Eichhorn. Orquestra Filarmônica de Jena. Regente, Nicolas Pasquet.
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0: Sinfonia número 6. Sinfonia Turca, em Lá Menor, de Friedrich Witt. Orquestra Sinfônica de Hamburgo, sob a regência de Johannes Moesus.

0: Sinfonia número 6, Sinfonia Turca, em Lá Menor, de Friedrich Witt. Orquestra Sinfônica de Hamburgo, sob a regência de Johannes Moesus.
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0: La Donna Immobile, área da ópera Rigoletto, de Verdi. Tenor Roberto Alagna. Filarmônica de Londres, regente Richard Armstrong.

0: La Donna Immobile, área da ópera Rigoletto, de Verdi, tenor Roberto Alagna, Filarmônica de Londres, regente Richard Armstrong.
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0: 6 improvisos, cenas do Oriente, opus 66, de Schumann, pianos Celina Zivinsky e Miguel Rossellini.

0: Seis improvisos, cenas do Oriente, opus 66, de Schumann, pianos Celina Zivinsky e Miguel Rossellini.
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0: O Lago Encantado, opus 62, de Anatoly Liadov. Orquestra Nacional da Rússia, regente Mikhail Pletnev.

0: O Lago Encantado, Opus 62, de Anatoly Liadov. Orquestra Nacional da Rússia, regente Mikhail Pletnev.
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0: Não quero mais que o rei de Tiro venha apanhar meus pavões pro bem-amado. E nem marfim, nem preciosa lenha, nem flor azul, nem papião dourado. Não consinto que viole a minha brenha, carregando as riquezas do Eldorado. Não quero mais que o rei de Tiro venha apanhar meus pavões pro idolatrado. Pavões de Ofir não mais irão nos barcos para além da Hespéria e dos fenícios marcos. Se Salomão, o amado de Elohim, quer papagaio, araras e saguim, que os vá buscar no Surinam, nos charcos, e não nos campos de Tassimirim.
1: De Sossígenes Costa, A Zanga do Rei de Ofir, por Antônio Cícero. 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
9: Fantasias, fotografias, vídeos e adereços revelam os bastidores e a força cultural dos bate-bolas, uma das tradições mais marcantes do carnaval carioca. A exposição Clóvis, o rosto detrás da máscara, mostra o trabalho das turmas e valoriza as histórias que nasceram nos subúrbios do Rio. A exposição fica em cartaz na Biblioteca Parque Estadual, no centro, com entrada gratuita. Do Rio de Janeiro, Jansen Campos para a Rádio MEC, clássica e atual.
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3: Dezesseis horas e 5 minutos.
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4: Prelúdio Sinfônico em Lá Maior de Giacomo Puccini. Orquestra Filarmônica della Scala, direção Riccardo Muti.

0: Prelúdio Sinfônico em Lá Maior de Giacomo Puccini. Orquestra Filarmônica della Scala. Direção Ricardo Muti.
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0: Três peças: Maiá, A Surpresa e A Baiana, de Henrique Alves de Mesquita. Violão de oito cordas, Nicolas de Souza Barros.

0: três peças, Maiá, A Surpresa e A Baiana, de Henrique Alves de Mesquita. Violão de oito cordas, Nicolas de Souza Barros.
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0: A Bela Adormecida, de Humperdinck. Orquestra Sinfônica de Bamberg, sob a regência de Karl Anton Rickenbacher.

0: A Bela Adormecida, de Humperdinck, Orquestra Sinfônica de Bamberg, sob a regência de Karl Anton Rickenbacher.
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três canções, Serenata, Amanhã e Dedicação, de Richard Strauss, soprano Kiri Tekanawa, piano Georg Solti.

0: três canções, Serenata, Amanhã e Dedicação, de Richard Strauss, soprano Kiri Tekanawa, piano Georg Solti.
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0: La Boutique Fantastique, a loja de brinquedos encantada, de Ottorino Respighi. Orquestra de Filadélfia, regente Eugênio Ormandy.

0: La Boutique Fantastique, a loja de brinquedos Encantada, de Otorino Respighi, Orquestra de Filadélfia, regente Eugênio Ormandi.
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0: Tango em Ré maior e Navarra, de Zaque Albéniz. Piano, Nelson Freire.

0: tango em ré maior e Navarra, de Isaac Albéniz. Piano, Nelson Freire.
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0: Concerto para fagote e orquestra de Nino Rota. Fagote Christopher Millard. Orquestra CBC de Vancouver. Regente Mário Bernardi.

0: Concerto para fagote e orquestra de Nino Rota. Fagote Christopher Millard. Orquestra CBC de Vancouver. Regente Mário Bernardi.
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0: Concerto Aran Ruiz. Adágio, composição para guitarra e orquestra, de Joaquim Rodrigo. Guitarra flamenca, Paco de Lucia.

0: duas canções de cabaré, Eu Queria Ser Uma Galinha e Adeus Johnny, de Peter Kreuder. Voz, Sérvio Túlio, piano, Glauco Batista.
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8: Dezoito horas e 2 minutos.
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10: Psicose, trilha sonora para o filme de Alfred Hitchcock, de Bernard Herrmann. Orquestra Filarmônica de Londres, sob a regência de Bernard Herrmann.

0: Psicose, trilha sonora para o filme de Alfred Hitchcock, de Bernard Herrmann. Orquestra Filarmônica de Londres, sob a regência de Bernard Herrmann.
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0: Concerto Varsóvia, trilha sonora para o filme Esquadrão Suicida, de 1941, de Richard Ardensall. Orquestra Sinfônica Bournemouth.

0: Concerto Varsóvia, trilha sonora para o filme Esquadrão Suicida, de 1941, de Richard Ardensall. Orquestra Sinfônica Bournemouth.
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4: Queima sândalo, incenso, poente amarelo, perfumando a vereda, encantando o caminho. Anda a tristeza ao longe a tocar violoncelo. A saudade no ocaso é uma rosa de espinho. Tudo é doce e esplendente, mais triste, mais belo, e tem ares de sonho e cercou-se de arminho. Encanto, e eis que já sou dono de um castelo de coral com portões de pedra cor de vinho. Entre os tanques dos reis, o meu tanque é profundo. Entre os ases da flora, os meus lírios lilazes. Meus pavões cor-de-rosa, os únicos do mundo. E assim sou castelão, e a vida fez-se oásis. Pelo simples poder, ó pôr do sol fecundo. Pelo simples poder das sugestões que trazes.
1: De Sossígenes Costa, tornou-me o pôr do sol um nobre entre os rapazes, por Antônio Cícero.

0: De Janeiro, Jansen Campos para a Rádio MEC, clássica e atual.
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6: Dezoito horas e 33 minutos.
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8: No Caderno de Música de hoje, vamos destacar a vida e a obra do compositor italiano Giovanni Legrenzi, um dos grandes nomes do barroco veneziano, cujo nascimento completa 400 anos. Embora hoje seja menos conhecido do grande público, Giovanni Legrenzi foi um dos compositores mais importantes da segunda metade do século XVII. Sua obra exerceu papel decisivo no desenvolvimento da linguagem musical do barroco no norte da Itália e influenciou gerações de compositores. Giovanni Legrenzi nasceu em 12 de agosto de 1626 em Clusone, na Itália, em uma família de músicos. Seu pai, Giovanni Maria Legrenzi, era violinista e compositor e foi seu primeiro professor. Mais tarde, prosseguiu os estudos em Bergamo, onde se tornou organista da Igreja de Santa Maria Maior, instituição de grande tradição musical. Em 1651 foi ordenado padre e, 2 anos depois, tornou-se capelão da igreja e primeiro organista. Sua primeira coleção de obras foi publicada em 1654 e reúne missas e música para as vésperas. A produção sacra, aliás, ocupa lugar de destaque em todo o catálogo de Giovanni Legrenzi. Vamos iniciar o programa com um trecho da Missa a Quatro Vozes, Opus 1, interpretada pelo ensemble Cori Spezzati, sob a regência de Olivier Houdebecq.

Ouvimos um trecho da Missa a Quatro Vozes, Opus 1, de Giovanni Legrenzi, com o ensemble Olivier Houdebec. Em 1656, Giovanni Legrenzi deixou Bergamo para assumir o cargo de mestre de capela da Academia do Espírito Santo, em Ferrara, uma instituição de sólida tradição musical. Foi nesse período que intensificou sua produção e iniciou sua carreira como compositor de óperas, gênero que lhe trouxe enorme prestígio entre seus contemporâneos. Ao todo, escreveu cerca de 20 óperas, entre elas Aquile in Tiro, La Divisione del Mondo, I Due Cesari e Pertinace, sucessos frequentes nos teatros italianos da época. Vamos ouvir agora Lume, Potete Piangere, uma das passagens mais conhecidas da ópera La Divisione del Mondo. A interpretação é do contratenor Felipe Jaruski, da soprano Nuria Rial e do conjunto L'Arpeggiata, sob a direção de Cristina Plurard.

Ovimus lumi potete piangere, da opera La divisione del mondo, de Giovanni Legrenzi, con Felipe Aruschi, Núria Rial, o conjunto L'Arpeggiata e direção de Cristina Pluhar. Ao longo da carreira, Giovanni Legrenzi escreveu para praticamente todos os gêneros cultivados na Itália do século XVII. Além da música sacra e da ópera, produziu oratórios, motetos e um importante conjunto de obras instrumentais. Sua escrita exerceu grande influência sobre compositores italianos das gerações seguintes, especialmente Arcangelo Corelli, Alessandro Scarlatti e Antonio Vivaldi. Nos últimos anos de vida, alcançou o posto de mestre de capela da Basílica de São Marcos, em Veneza, um dos cargos musicais mais prestigiados da Europa. Hoje, sua produção instrumental, especialmente as sonatas, permanece entre as partes mais conhecidas de sua obra. Vamos encerrar o programa com a sonata número 5, opus 10, e a sonata La Basadonna, opus 8, de Giovanni Legrenzi, com o conjunto Sonatori della Gioiosa Marca.

0: Ouvimos a sonata número 5, opus 10, e a sonata La Basadonna, opus 8, de Giovanni Legrenzi, com o conjunto Sonatori della Gioiosa Marca. E assim encerramos mais um caderno de música. A edição de hoje teve a apresentação de Sidney Ferreira, com roteiro e produção de Karina Amorim. Agradeço por sua companhia e até o próximo programa.
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6: Dezenove horas e 3 minutos.
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No Música e Músicas do Brasil de hoje, nós vamos conhecer o mais recente álbum do compositor e regente Dmitry Servo. Lançado pela Zoo Music, o The Brazilian Four Seasons reúne obras que aproximam a linguagem da música de concerto de diferentes elementos da cultura brasileira. Seja muito bem-vindo, você é o nosso convidado. O Música e Músicas do Brasil começa agora. Iniciamos o programa ouvindo a obra que dá nome ao álbum, The Brazilian Four Seasons. Dividida em quatro movimentos, a composição associa cada estação do ano a uma região do Brasil. A primavera é representada pela Amazônia, o inverno pelo Pampa, o outono pelo Pantanal e, finalmente, o verão pelo Nordeste. A obra estabelece um contraponto às célebres quatro estações de Antônio Vivaldi e às quatro estações porteñas de Astor Piazzolla, mas parte de uma perspectiva climática e cultural brasileira. A interpretação é do violinista brasileiro Carmelo de los Santos e Orquestra La Sala e Solestes, sob regência do próprio compositor.

Ouvimos The Brazilian Four Seasons, as quatro estações brasileiras, de Dimitri Servo, com o violinista Carmelo de los Santos e a orquestra La Salle Solis, e a regência do próprio compositor. Lançado em julho de 2026 pela Azul Music, o álbum The Brazilian Four Seasons apresenta quatro obras de Dimitri Servo, tendo como intérpretes principais o violinista brasileiro Carmelo dos Santos e a orquestra La Salle Solists. Além da composição que dá título ao álbum que acabamos de ouvir, o repertório inclui outras importantes obras para cordas do compositor, como o Concerto para Violino e Cordas em Três Movimentos. Nós vamos ouvir a obra novamente com Carmelo dos Santos ao violino e a orquestra La Salle Solists e a regência de Dimitri Servo.

Ouvimos o concerto For Violin and Strings, concerto para violino e cordas, com Carmelo Della Santos ao violino e a Orquestra La Salle Solis, e a regência do próprio compositor, Dmitri Servo. Nascido em Santa Maria, no Rio Grande do Sul, Dmitri Servo estudou composição, piano e regência no Brasil, na Itália e também nos Estados Unidos. Sua formação inclui a Universidade Federal do Rio Grande do Sul, a Universidade Federal da Bahia e a University of Washington, em Seattle, e a Academia Tijuana, em Siena. As suas obras combinam elementos da música brasileira a diferentes influências, em uma linguagem marcada pelo hibridismo. Servo também atua como compositor, regente e pianista, frequentemente dirigindo e interpretando as suas próprias obras. Atualmente, ele é professor titular do Departamento de Música do Instituto de Artes da Universidade Federal do Rio Grande do Sul e em 2022 foi indicado ao Grammy Latino na categoria de Melhor Composição Clássica. Deste recente trabalho do compositor, nós vamos ouvir agora a Elegia Fantasia para Cordas, interpretada pela orquestra La Salle Solists e a regência de Dmitri Servo.

ouvimos a elegia Fantasia para Cordas de Dmitri Servo, obra pertencente ao álbum The Brazilian Four Seasons, lançado em julho de 2026 pela Azul Music, reunindo quatro composições de Dmitri Servo, interpretadas pela orquestra brasileira La Salle Solistas, além da participação do violinista Carmelo de los Santos em boa parte das obras. Nascido em Porto Alegre, Carmelo de los Santos tem construído uma sólida carreira como solista, músico de câmara e também professor. Aos 16 anos, ganhou o Prêmio Eldorado, uma das mais importantes competições musicais do Brasil, e desde então se apresentou como solista com mais de 40 orquestras internacionais, além de importantes conjuntos brasileiros. Doutor pela University of Georgia, Carmelo também possui mestrado pela Manhattan School of Music e bacharelado pela Universidade Federal do Rio Grande do Sul, e atualmente é professor de violino na Universidade do Novo México, nos Estados Unidos. Nós vamos encerrar o programa com a interpretação de Carmelo de los Santos, da Brazilian Suite for Solo and Violin, suíte brasileira para violino solo, obra de Dmitri Servo, dividida em cinco movimentos, que reúne referências à música nordestina brasileira e à tradição barroca.

0: Acabamos de ouvir a Brazilian Suite for Solo and Violin, de Dimitri Servan, com Carmelo de los Santos ao violino. Encerrando assim mais um Música e Músicos do Brasil. Muito obrigado pela sua companhia e até o próximo programa. E como sempre, eu espero por você. Até lá.
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0: 20:01. 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
1: Meu amigo Radamés, música e interpretação de Tom Jobim.

0: Quebra-Pedra, de Tom Jobim, com Nó em Pingo d'Água. Antes, também de Tom Jobim, Meu Amigo Radamés, com o próprio Tom Jobim.
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0: Celestial Showers, música e interpretação de João Donato.

0: Ouvimos dois temas interpretados e compostos por João Donato, Aran, e antes, Celestial Showers.
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0: Um choro pro Valdir, de Paulinho da Viola e Cristóvão Bastos com Mário Seve.

0: Escapulindo, de Paulinho da Viola, com Turíbio Santos e Choros do Brasil. Antes, um choro para o Valdir, de Paulinho da Viola e Cristóvão Bastos, com Mário Seve.
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0: Caso de Amor, de Milton Nascimento e Wagner Tiso, com Wagner Tiso.

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1: Dança Brasileira, de Radamés Inátaly, com Mário da Silva.

0: ouvimos dois temas de Radamés Inátaly, Remexendo, com Léo Gandelman, e antes, Dança Brasileira, com Mário da Silva.
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0: Casa Forte, de Edu Lobo, com Gilson Peranzetta e Mauro Senise.

0: Ponteio, de Edu Lobo e Capinã, com Bruno Lara. Antes, Casa Forte, de Edu Lobo, com Gilson Peranzetta e Mauro Senise.
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0: Joana Francesa, de Chico Buarque, com Sidney Marzullo.

0: Ouvimos dois temas de Chico Buarque, Deixa a Menina, com Nicolas Krassik, e antes Joana Francesa, com Sidney Marzullo.
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3: Olá, ouvintes das rádios Nacional e MEC. Eu sou Renata Lima e este é o Bate-Papo com a Ouvidoria, o espaço de escuta cidadã da Empresa Brasil de Comunicação.
4: Eu sou Edson França. Educação financeira costuma ser associada ao orçamento doméstico, mas diante do crescimento das apostas esportivas, esse tema ganhou novos significados e novos desafios.
5: Eu sou Gal Bastos. Apostar parece, para muitos, apenas uma forma de entretenimento. Mas quando o dinheiro promete emoção, escolhas financeiras, comportamento e saúde mental passam a fazer parte da mesma conversa.
3: Essa reflexão apareceu em diferentes conteúdos produzidos pelos veículos da Empresa Brasil de Comunicação e também nas manifestações encaminhadas à ouvidoria. É sobre esses diferentes olhares que vamos conversar hoje.
5: Quando o jogo entra em cena, o desafio deixa de ser apenas controlar gastos. Ele também passa por compreender riscos e reconhecer limites.
4: A dimensão desse problema foi retratada pelo Caminhos da Reportagem da TV Brasil.

0: Pessoas que enfrentaram a dependência em apostas relataram como uma prática que começou como entretenimento acabou afetando a vida financeira, a saúde emocional e as relações familiares. Vamos ouvir um trecho do programa.
1: Comecei a jogar por diversão, né? Eu fiquei um período de um ano viciado mesmo, não tinha um dia que eu não jogasse. E as perdas foram se acumulando a chegar a um patamar de quase 2 milhões.
0: As apostas não dizem respeito apenas ao dinheiro. Elas também provocam debates sobre esporte, publicidade, saúde mental e cidadania.
2: Foi pelo futebol que esse debate chegou à ouvidoria. Durante transmissões do Campeonato Brasileiro Feminino, cidadãos relataram preocupação com anúncios de apostas que acreditavam fazer parte da transmissão da TV Brasil.
3: Enquanto assistia ao jogo, apareceram anúncios de apostas e pedidos de Pix, cobrindo parte da tela. Achei que aquilo fazia parte da transmissão da TV Brasil.
0: Após a apuração, a Superintendência de Comunicação Digital e Mídias Sociais esclareceu que esses anúncios não faziam parte da transmissão oficial. A TV Brasil não promove sorteios ou premiações em suas coberturas esportivas, nem solicita transferências via Pix ao público.
2: As imagens eram de retransmissões irregulares na internet que utilizavam indevidamente o sinal da emissora para divulgar anúncios de apostas e aplicar golpes.
3: A empresa Brasil de Comunicação agiu prontamente junto ao YouTube para remover o conteúdo irregular e segue atenta para identificar e enfrentar situações semelhantes.
0: A superintendência destacou ainda que o envio das evidências pelos cidadãos tem contribuído para a identificação dessas retransmissões.
3: No Tarde Nacional, o psicólogo Cristiano Costa explicou quando uma prática de entretenimento passa a representar um comportamento de risco.
4: Nós estamos falando de uma matemática que trabalha contra o apostador e o favorece na eventualidade da sorte. Então, não aposte, você não pode perder.
0: A Agência Brasil também tratou desse tema ao abordar as novas regras para a publicidade das apostas esportivas. Vamos ouvir o professor Ahmed El-Khatib, da Universidade Federal de São Paulo.
5: A questão já não é mais proibir as apostas, mas sim construir um ambiente regulado e responsável, reduzindo os danos associados ao comportamento compulsivo, como já acontece em relação à venda de álcool e cigarro.
3: As novas regras procuram tornar a publicidade mais transparente e ampliar a proteção dos consumidores.
2: Entre as medidas estão a proibição de apresentar apostas como forma de investimento ou ganho fácil de dinheiro, de criar senso de urgência para estimular apostas e de utilizar comentaristas, especialistas ou influenciadores para induzir o público a apostar.
0: E quando a escuta se transforma em reflexão, a participação do cidadão contribui para qualificar a comunicação pública. Até o próximo Bate-Papo com a Ouvidoria.
3: Participaram desta edição
0: Gal Bastos, Renata Lima e Edson França na apresentação,
2: Roberta Dante na revisão,
0: Jaime Batista na operação de áudio
2: e Messias Melo na sonoplastia.
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